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2: Ao último sinal foram 2 horas.
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0: São 4 horas.
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0: 5 horas.
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6: Bom dia.
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1: Bom dia, são 6 horas.
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0: Muito bom dia, estamos na manhã de sexta-feira, vamos então já de seguida para as notícias. A edição nesta hora é com a jornalista Dulce Cardoso. Olá Dulce, bom dia.
1: Olá então, viva, muito bom dia. Durante este mês de julho têm início várias intervenções de reparação em estradas e em vias municipais do Conselho da Sertã, que foram danificadas pela tempestade Christine. Intervenções que implicam cortes de trânsito em diversos locais do Conselho. Assim, neste dia 10 de julho, na União de Freguesias de Cernaço do Bom Jardim de Esperal e Palhais, vai acontecer na ligação Porto dos Fusos, Mendeira e Aldeia Velha. Depois, o próximo será dia 17 de julho, na ligação Galeguia e Rolã via Ponte das Cabras. Ainda na União de Freguesias de Cernaço do Bom Jardim de Esperal e Palhais, irá verificar-se corte de trânsito até dia 15 de setembro no caminho municipal 1136, na ligação da Estrada Nacional 238 à Foz da Sertã. Na Freguesia da Sertã, o corte será na Rua de São Gião, no Outeiro da Lagoa, até dia 17 de julho, e na Freguesia do Castelo, na Rua do Ribeirinho, na localidade Casal da Escusa, a dia 15 de setembro. Ainda pelo Conselho da Sertã, vão ter lugar duas sessões de resiliência Re-Ups nos dias 11 e 15 de julho, sábado, e depois na quarta-feira seguinte. As sessões terão lugar no auditório da União de Freguesias de Cernaço do Bom Jardim, dia 11, e na sede de concelho, dia 15. As sessões são dinamizadas pela Comunidade Intermunicipal da Beira Baixa e pela Voz de Portugal, em parceria com o município da Sertã, e dirigem-se a toda a comunidade, com especial enfoque na comunidade estrangeira. Esta iniciativa tem como objetivo informar e sensibilizar a população para os desafios dos incêndios rurais no território e para a importância da sua prevenção, contribuindo para o reforço da resiliência das comunidades locais. Esta iniciativa integra o projeto Re-Ups, que reúne 27 parceiros, visa reforçar a resiliência climática em áreas rurais através da promoção, da capacitação, da sensibilização e do envolvimento das comunidades. Estas sessões são importantes na medida em que se previne, informa e prepara para enfrentar os desafios colocados pelas alterações climáticas e pelo risco de incêndios, esclarece a autarquia sertaginense. A Praça do Regionalismo em Pampilhosa da Serra recebe amanhã, sábado, dia 11 de julho, a 15ª edição do Festival de Folclore, iniciativa promovida pelo Rancho Folclórico de Pampilhosa da Serra, tem o apoio do município e da Junta de Freguesia. O festival começa às 9 da noite, conta com a participação do Rancho Folclórico de Pampilhosa da Serra, do Rancho Folclórico das Tecedeiras de Abação e Gêmeos de Guimarães, Rancho Folclórico da Associação Cultural, Recreativa e Desportiva do Arco do Céu, do Moimenta da Beira, e também do Rancho Folclórico Podas e Vindimas da Ruda dos Vinhos. A iniciativa pretende promover a preservação e valorização do património etnográfico, reunindo grupos de diferentes regiões do país, num momento de partilha de tradições, música e dança popular. A concentração dos grupos está agendada para as 18 horas. Está também disponível serviço de bar com bifanas, caldo verde, filhoses peixadas e bebidas. A entrada é livre. E a iniciativa Uma Noite na Biblioteca está de regresso à Biblioteca Municipal José Cardoso Pires, em Vila de Rei, dia 17 de julho, a partir das 9 da noite, e visa assinalar o Dia Mundial das Bibliotecas. Uma ação que se destina a crianças e jovens dos 6 aos 14 anos, pretende proporcionar uma noite diferente no meio dos livros, sonhos e magia, com os participantes a pernoitarem nas instalações da biblioteca. Ao longo da iniciativa serão desenvolvidas várias atividades lúdicas e pedagógicas de forma a comemorar esta data. As crianças e os jovens irão voltar depois às suas casas pelas 9 da manhã de 18 de julho. Deverão inscrever-se gratuitamente até dia 13 de julho. E o Festival do Fado regressa à Figueira dos Vinhos durante o mês de agosto. Ao longo de 5 noites, o público será convidado a celebrar o fado através de um programa que reúne artistas conhecidos e novos talentos em diferentes palcos do concelho. A iniciativa deste ano arranca a 1 de agosto, às 10 da noite, no anfiteatro da Biblioteca Municipal, com um concerto de Marco Rodrigues, que vai contar com as participações especiais de Marisa Liz e Lenita Gentil. Após o concerto inaugural, o festival segue um percurso descentralizado organizado, levando esta expressão artística a diferentes localidades do concelho de Figaro dos Vinhos. Assim, de acordo com o programa, dia 14 de agosto, Carolina Pessoa atua no Largo da Igreja de Campelo, 15 de agosto, Beatriz Vilar sobe ao palco da Junta de Freguesia de Aguda, depois, dia 16, é a vez de Raquel Maria atuar no Adro da Igreja de Arega. A encerrar o festival, dia 23 de agosto, Nuno Sérgio apresenta-se no Adro da Igreja de Bairradas. Todos os espetáculos têm início às 22 horas, são de entrada livre. Como refere a Autarquia de Figaro dos Vinhos com esta iniciativa, o concelho continua a afirmar-se como um polo de dinamismo cultural na região, promovendo o seu património e aproximando a comunidade através da arte e da música, com uma programação diversificada, de qualidade e de acesso gratuito em diferentes pontos do concelho. Ficamos por aqui no que a este bloco informativo diz respeito. Marcamos novo encontro para daqui a cerca de 2 horas. Até já.
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0: Relativamente à previsão do tempo para hoje, temos um dia com o céu pouco nublado ou limpo, aumento temporário de nebulosidade no interior durante a tarde, com a possibilidade de ocorrência de aguaceiros e trovoada, vento fraco a moderado e possibilidade também de formação de neblina ou nevoeiro matinal. Temperatura máxima para Leiria 24 graus, Coimbra 27, Santarém 29, Porto Alegre 32, Castelo Branco 35. Para Sertão e Oleiros 31 graus de máxima, Figueira dos Vinhos 27, Pampilhosa da Serra, Pedrógão Grande e Ferreira do Zezer 28, Vila de Rei 29, Mação 32, Proença Nova 33 e Vila Velha de Rodão 35, sendo que nesta altura, em Cernache do Bom Jardim, os termómetros marcam 13 graus. São 7:07, tenham um muito bom dia já a seguir. 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
0: Ora então, muito bom dia, seja bem-vindo a mais uma edição do Manhãs da Rádio. Vamos chegar até por volta das 10 horas nesta manhã de sexta-feira. É o dia 10 de julho de 2026. É em português que lhe vamos fazer a companhia. Arrancamos já com Amantes do Alentejo. Logo a seguir temos Chico da Tina. Muito bom dia.

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0: São agora 7:34. Tenho a continuação de um bom dia. Sintoniza a Contestável.
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0: Olhamos agora para a previsão do tempo. Para hoje temos céu pouco nublado ou limpo, aumento temporário de nebulosidade no interior durante a tarde, com possibilidade de ocorrência de aguaceiros e trovoada. Vento fraco a moderado e também a possibilidade de formação de neblina ou nevoeiro matinal. Temperatura máxima para Leiria 24 graus, Coimbra 27, Santarém 29, Porto Alegre 32, Castelo Branco 35. Para a Sertã e Oleiros estão previstos 31 graus de máxima, Figueirão dos Vinhos 27, Pampilhosa da Serra, Pedro Algum Grande e Ferreira dos Eiser 28, Vila de Rei 29, Mação 32, Proença Nova 33 e Vila Velha de Rodão 35, sendo que nesta altura temos 13 graus em Cernas de Bom Jardim. Relativamente ao fim de semana, isto porque hoje é sexta-feira, amanhã é sábado e vamos ter o céu pouco nublado ou limpo, vento fraco a moderado, possibilidade de formação de neblina ou nevoeiro matinal, devido a uma pequena subida da temperatura mínima no interior. Já no domingo, período de céu muito nublado, também período de chuva fraca no litoral, vento fraco a moderado, possibilidade de formação de neblina ou nevoeiro matinal e descida da temperatura. Esta é a previsão do tempo para todo o fim de semana.
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0: 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Atenção às horas, nosso atraso, são já 7:36. Seguimos com os 4 menos. Antes ouvimos a Joana. Tenha bom dia.

0: São 7h43, bom dia.
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7h52. 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

0: Estamos a chegar ao fim desta primeira hora do Manhãs da Rádio. Antes de ir embora para as notícias, vamos ter daqui a pouco em simultâneo com a Antena 1. Recordo a previsão do tempo para o dia de hoje e também para todo o fim de semana. Então é assim, para hoje temos céu pouco nublado ou limpo, aumento temporário de nebulosidade no interior durante a tarde, com possibilidade de ocorrência de aguaceiros e trovoada, vento fraco a moderado e possibilidade de formação de neblina ou nevoeiro matinal. Temperatura máxima, Leiria 24 graus, Coimbra 27, Santarém 29, Porto Alegre 32, Castelo Branco 35. Para Sertém, Oleiros 31, Figueirózinhos 27, Pampilhosa da Serra, Petrópolis Grande e Ferreira dos Ezer 28, Vila de Rei 29, Mação 32, Provença Nova 33 e Vila Velha de Ródão 35, sendo que nesta altura em Serrastro, mas Jardim, os termómetros marcam 13 graus. Amanhã vamos ter um dia com céu pouco nublado ou limpo, vento fraco e moderado, possibilidade de formação de neblina no verão matinal, ainda uma pequena subida da temperatura mínima no interior. No domingo, período de céu muito nublado, também período de chuva fraca no litoral, vento fraco e moderado, possibilidade de formação de neblina no verão matinal e descida da temperatura. É esta a previsão do tempo para todo o fim de semana. 3 minutos para as 8, fechamos esta hora com a Banda Carisma. Daqui a pouco estamos de volta à hora certa. Notícias do país e do mundo em simultâneo com a Antena 1. Até já.
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2: 8 horas em Portugal Continental e na Madeira, 7 nos Açores. Espanha em lágrimas, em destaque no jornal, um incêndio que comove na Andaluzia, Eduarda.
3: A Andaluzia está em choque com a morte de pelo menos 11 pessoas no fogo selvagem de Los Gallardos, em Almeria, que começou ontem. O número foi corrigido pelas autoridades na última hora. 11 mortos e 8 feridos. Inês de Medeiros sacode as críticas do PSD e também da Ministra do Ambiente, a autarca de Almada. Foi ontem à noite à televisão pôr os pontos nos is em relação aos investimentos que foram feitos na gestão da água no concelho. A Gulbenkian está prestes a celebrar 70 anos de história, de braço dado com as comunidades. Vamos conhecer neste jornal o projeto 1952.
2: A esta hora, 21 graus, Faro e Funchal, de Lisboa e Ponta Delgada, 18, Porto e Ponta, aliás, Lisboa e Funchal, Lisboa e Faro, 18 graus, Ponta Delgada e Porto com 17. Edição de Eduardo Maia.
3: Na última hora, o governo da Andaluzia corrigiu o número de vítimas mortais do incêndio de Los Gallardos, em Almeria, de 12 para 11 mortos. Neste novo balanço, há também a indicação dada pelo governo andaluz de 8 feridos. A região da Andaluzia é atravessada nesta altura por uma vaga de calor associada a ventos fortes que alimentaram a velocidade de um fogo que começou ontem em Los Gallardos. Foi preciso, nas últimas horas, retirar das casas em várias localidades, mais de 1000 pessoas, e as mortes que o incêndio já provocou tornam este fogo de Almeria a maior tragédia deste género na região. Sara Araújo de Almeida.
4: Pelo menos 11 pessoas morreram e 8 ficaram feridas no incêndio que está a atravessar a Andaluzia. Algumas pessoas foram encontradas sem vida dentro dos carros quando tentavam fugir das chamas. O secretário regional, com a pasta das emergências, António Sanz Cabello, dá conta do novo balanço.
5: En este momento se sigue trabajando, también...
6: Neste momento prosseguem os trabalhos de análise para verificar se há mais vítimas. Temos mais 4 pessoas gravemente feridas, com diferentes tipos de queimaduras, e temos também 4 pessoas com ferimentos menos graves, pelo que o total de feridos é de 8, uns mais graves do que outros, e infelizmente 11 mortos.
5: 11 falecidos.
4: Há 2 estradas encerradas, vários bairros tiveram de ser evacuados. Segundo o Governo Regional da Andaluzia, tiraram de casa 1.400 pessoas. As autoridades ativaram o segundo nível mais alto de emergência do Plano Infoca, o dispositivo de prevenção e combate aos incêndios florestais. António Sanz Cabello afirma que o incêndio ainda não está controlado.
6: A situação do incêndio é complexa. É um incêndio com uma ravina muito grande, onde as máquinas não conseguiram entrar, onde não existem pontos de acesso. A topografia é extremamente difícil e temos 2 situações. A frente do flanco direito, que é a mais preocupante e que pode acabar por atingir os terrenos agrícolas, e a zona norte dessa frente do flanco direito, onde os trabalhos estão em curso e onde é possível trabalhar porque o flanco esquerdo está muito ativo. Mas neste momento não foi possível aceder devido às dificuldades de entrada nesse terreno intransitável.
5: De entrar nesse terreno impossível.
4: Estão no terreno cerca de 500 operacionais, apoiados por mais de 120 veículos. O fogo já consumiu mais de 3 mil hectares. O presidente do Governo Regional da Andaluzia, Juan Manuel Moreno, já reagiu nas redes sociais, afirmou estar com o coração partido e devastado com a terrível notícia. Também no X, o presidente do Governo espanhol, Pedro Sánchez, manifesta solidariedade à família das vítimas.
3: Os dados mais recentes deste incêndio, que continua incontrolável, o fogo de Los Gallardos, em Almeria, na região da Andaluzia, um fogo selvagem que se instalou no município da província de Almeria ontem, depois dos grandes incêndios de há 4 anos que aconteceram em Zamora, 2 incêndios que provocaram cada um deles 8 mortos. Este é o fogo mais trágico vivido em Espanha. 11 mortos foi o número corrigido pelo governo da Andaluzia na última hora, relativo às vítimas deste incêndio, que provocou também para já 8 feridos e que continuamos a seguir de perto nas notícias. Há uma nova onda de calor também a crescer em França esta sexta-feira, com 9 departamentos em alerta vermelho, mais 76 em alerta laranja. As temperaturas roçam outra vez os 40 graus nas regiões oeste e centro-oeste do país. Também temperaturas altas para Paris, com os termómetros a chegarem hoje na previsão aos 37 graus. É a terceira vaga de calor que a França está a enfrentar este ano e que deve durar pelo menos até 14 de julho, trazendo de novo as autoridades da saúde e também da Proteção Civil de França em alerta. A Presidente da Câmara de Almada foi à noite à SIC Notícias garantir que a Câmara tem feito todos os investimentos devidos na gestão da água do concelho. Inês de Medeiros respondeu assim às acusações que tinham sido feitas pelo PSD, garantindo que nunca houve fundos no plano de recuperação e resiliência disponíveis para uma candidatura de Almada no setor da água. E afirmou também que as primeiras declarações feitas pela Ministra do Ambiente sobre a crise de água em Almada, quando apontou responsabilidades à Câmara, nasceram do facto da governante ter sido mal aconselhada em relação a este assunto. João Coraceiro.
7: Uma ministra competente, mas que estava mal informada, diz Inês de Medeiros sobre Maria da Graça Carvalho, que afirmou que a Almada não investiu o suficiente no sistema de abastecimento de água.
8: Uma declaração muito infeliz e a senhora ministra acho que percebeu. As candidaturas que nós estamos a fazer, e são 5, é de um aviso que abriu em maio e que terminará as candidaturas em novembro. Antes disso, nós não tínhamos nenhuma hipótese de nos candidatar.
7: Sobre investimentos, a autarca responde também na SIC Notícias à acusação do PSD de que a Almada podia ter usado o PRR.
8: Falta à verdade, sabendo que está a faltar à verdade. Terminar. O PRR não tinha fundos para a questão da água, a não ser para o Algarve e parte do Alentejo.
7: Sem fundos disponíveis, mas com dinheiro aplicado pela autarquia.
8: Os investimentos que nós fazemos por ano, nós temos cerca de 5 milhões, mas, na realidade, no último ano, se nós juntarmos à manutenção, estamos a falar quase de 50 milhões de euros.
7: E perante um consumo de água que descreve de excepcional, Inês Medeiros garante que a resposta está a ser dada.
8: Nós já temos 2 novos furos. Um que já está a funcionar, outro que vai entrar em funcionamento, se tudo correr bem, até ao final da semana.
7: O governo vai ajudar o município ao agilizar o licenciamento de novos furos de água. A ministra do Ambiente aponta 2 a 3 semanas para a reposição total do abastecimento. Será assim?
8: O primeiro sinal é positivo, mas não vamos decretar que isto se vai resolver num instante. Se até ao final da semana entrar em funcionamento este segundo furo, também vai aliviar.
7: Mas a autarca da Almada sublinha que é preciso poupar água.
3: Há um novo protesto também marcado para hoje em Almada. Está marcado para o Pregal, logo às 7 da tarde, e tem como objetivo protestar a favor da gestão pública da água, contra os negócios que levam à privatização de um bem que deve ser de todos. Chama-se Água é um Direito. Vai ser ao fim da tarde. O Conselho de Almada está em situação de alerta para a crise da água já há 2 dias e os cortes noturnos continuam em várias localidades do Conselho. Vai começar hoje o Congresso do Livre, em Sintra, com o objetivo do partido se reorganizar para crescer. Rui Tavares, já foi contado, deixou de ser porta-voz, ou vai deixar de ter o papel de porta-voz. Passa, no entanto, a ter Madalena Salema novas funções dentro do partido, também com grande destaque.
9: O Livre realiza o 17º Congresso com a novidade de Rui Tavares deixar de ser co-porta-voz do partido, embora permaneça na direção. Para Rui Tavares, fica reservado o pelouro da estratégia, formação e comunicação. Formalmente será o número 3, com a tarefa de pensar o partido para a próxima década. Isabel Mendes Lopes vai ser reconduzida e terá ao seu lado como co-porta-voz Jorge Pinto, que foi o candidato presidencial do Livre. O partido vai passar a ter um secretário-geral, que tudo indica será Tomás Cardoso, o atual chefe de gabinete do grupo parlamentar. O Livre quer crescer, encontrar novas vozes para, juntamente com o PS, criar uma nova maioria parlamentar de esquerda. Sem eleições no horizonte, mas atento a uma possível crise política, o partido quer melhorar a organização interna e criar condições para ser a quarta força política, uma meta falhada nas últimas legislativas.
3: Os trabalhos do Livre em Sintra vão até domingo. Na próxima semana, a Fundação Carlos de Gulbenkian vai completar 70 anos. É no dia 18 de julho. O momento mais alto das comemorações vai ser a reabertura do museu, mas a Fundação celebra também, ao longo destas 7 décadas, o trabalho permanente de aproximação aos públicos e às comunidades. Há muito tempo que a Fundação apoia projetos de educação e de integração que põem a arte no centro de tudo. É o caso do projeto 1952, um projeto que foi desenvolvido no Val da Amoreira, na Moita, e que reflete sobre o colonialismo a partir do arquivo do Museu de História Natural e da Ciência. A repórter Oriana Barcelos foi saber mais sobre este projeto.
10: Um grupo de pessoas ocupa um espaço. As roupas, o movimento, a música refletem um passado. A performance com pessoas do Vale da Amoreira, no Conselho da Moita, foi construída a partir de fotografias que estavam inacessíveis ao público no Museu de História Natural e da Ciência. Algumas continuam assim, guardadas, explica a coordenadora da Associação de Imigrantes do Grupo de Teatro do Oprimido de Lisboa, Anabela Rodrigues.
11: Durante o próprio projeto, as fotografias não foram totalmente mostradas, por exemplo, que é um médico pedir a outras mulheres de medir as suas partes íntimas. E isto existe dentro de uma caixa guardada numa reserva.
10: É um arquivo difícil sobre o passado colonial do país. Um arquivo difícil que o Teatro do Oprimido, com a coreógrafa Ângela Guerreiro e a mediadora cultural Joana Simões Piedade, não quiseram ignorar.
11: O que é que isto significa também no presente e como é que eu posso evitar que isto volte a repetir?
10: O projeto 1952, Arquivo em Movimento entre o Bairro e o Museu, ganhou asas com o financiamento da Fundação Carlos de Gulbenkian através da iniciativa Partis. Hugo Seabra, gestor de projetos

0: e sobretudo as comunidades que neles habitam, como os homens e as mulheres do Val da Amoreira, que estiveram com Anabela Rodrigues no projeto 1952.
1: Daqui a 20 ou 30 anos, eles vão se lembrar disto e poder contar aos outros. E acho que isto é que é o arquivo.
2: É uma das muitas faces da Gulbenkian ao serviço da cultura ao longo de 70 anos, que vão ser celebrados na próxima semana.
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5: Já a seguir estamos em hora 2 do Manhãs da Rádio. Bom dia, são 8h13.
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0: Ora viva então, bom dia, seja bem-vindo. Esta é a segunda hora do Manhãs da Rádio, até às 10 vamos fazer-lhe companhia. Arrancamos já recordando o Xanadu com o tema Que Loucura. Muito bom dia.

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0: Pois é, como já tinha dito, vamos agora olhar para a previsão do tempo para o dia de hoje e também para o fim de semana.
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0: Para hoje, a previsão do tempo é de céu pouco nublado ou limpo, aumento de temperaturas de nebulosidade no interior durante a tarde, com possibilidade de ocorrência de aguaceiros e trovoada, vento fraco a moderado e possibilidade de formação de neblina ou nevoeiro matinal. Temperatura máxima para Leiria 24 graus, Coimbra 27, Santarém 29, Porto Alegre 32, Castelo Branco 35. Para Sertém, Oleiros 31, Figueirão dos Vinhos 27, Campelhosa da Serra, Pedrógão Grande e Ferreira dos Eiser 28, Vila de Rei 29, Mação 32, Provença Nova 33 e Vila Velha de Ródão 35. Sendo que nesta altura em Serrasto do Jardim os termómetros marcam 15 graus. Amanhã temos céu pouco nublado ou limpo, vento fraco a moderado, possibilidade de formação de neblina no verão matinal e ainda também uma pequena subida da temperatura mínima no interior. No domingo, período de céu muito nublado, período de chuva fraca no litoral, vento fraco a moderado, possibilidade de formação de neblina no verão matinal e descida da temperatura. É assim a previsão do tempo para todo o fim de semana.
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0: 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Daqui a pouco temos por aí o professor Mário Frota com mais um cidadão excelente, cidadão precavido, mas agora temos que ouvir o Filipe Sequeira.

0: Felipe Sequeira, e agora então um cidadão esclarecido, cidadão precavido, é com o professor Mário Frota, rubrica da APDC, Direito ao Consumo de Portugal.
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2: Direitos do consumidor, direitos do cotidiano. É preciso saber para se proteger. Este é um espaço da APDC, Direito do Consumo de Portugal. Uma fatura de água há 4 meses por pagar. As faturas seguintes foram pagas no tempo e no lugar próprios. Uma notificação na última das faturas em letra miúda. 10 dias úteis para pagar sob pena de suspensão. Coisa imperceptível. Consumidor, porque inadvertido, não se apercebeu da notificação. Volvido esse tempo, o corte. Pergunta-se, o procedimento é regular? Não, o procedimento não é regular. Aliás, trata-se de uma clamorosa ilegalidade. O corte não pode ser efetuado às cegas em caso de não pagamento. O regulamento exige pré-aviso escrito por correio registado ou meio equivalente com antecedência mínima de 20 dias da data do corte. E do pré-aviso constarão referência à ou às faturas em dívida, com as datas nelas apostas e seu valor, meios para que o consumidor evite o corte com indicação exaustiva para o seu uso, e a retoma do fornecimento, o valor da tarifa para a retoma. Se for fundadamente invocada a prescrição da dívida ou a caducidade da diferença do preço, que ocorre 6 meses após a emissão da fatura, não há lugar ao corte. Se a empresa ou o serviço incumprir tais obrigações e ainda assim proceder ao corte, fica, em nosso entender, em maus lençóis. Terá não só de restabelecer a ligação sem mais, como se obriga a indemnizar o consumidor, e indemnizar significa ficar sem dano, de todos os prejuízos materiais e morais que a situação lhe tiver acarretado. E para tanto, o consumidor terá de fazer contas ao milímetro e apresentar à empresa o rol dos valores com que fora atingido pelos procedimentos ilegais a que houve lugar, como, por exemplo, o tempo de privação da água, as despesas de substituição da água encanada em que incorreu, o tempo despendido para a resolução do problema. Tempo é dinheiro, ou seja, a privação do rendimento pelo tempo despendido na resolução do problema, que não é caso de simples incómodos sem relevância jurídica. O vexame porque passou por o terem como incumpridor, caloteiro. A honra tem preço, ainda que incalculável, e as mais despesas a que a situação obrigou. É preciso que os serviços não andem de botas cardadas a passar pelos direitos dos consumidores como cão por vinha vindimada. É indispensável, é fundamental, é absolutamente fundamental.
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0: É sempre às sextas-feiras, mais ou menos esta hora, na Antena da Contestável. Agora são já 8h41, daqui a pouco vamos ter os comerciais, mas para já ainda prioridade para mais uma música, neste caso com o Mokica. Manhãs da Rádio é até às 10, tenham um bom dia, também uma boa viagem, boas férias, bom fim de semana.

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Cátia e Flor, neste Manhãs da Rádio, estamos a 4 minutos das 9, a hora certa, temos notícias de âmbito local e regional. Voltamos logo a seguir, tenham um bom dia, fechamos esta hora com Emanuel. Até já!

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3: Muito bom dia. 9 horas, contestável, FM.
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3: Notícias, edição das 9, na Antena da Contestável, com o jornalista Dulce Cardoso. Dulce, então, muito bom dia.
4: Olá, então, viva, muito bom dia. Durante este mês de julho têm início várias intervenções de reparação em estradas e em vias municipais do Conselho da Sertã, que foram danificadas pela tempestade Christine. Intervenções que implicam cortes de trânsito em diversos locais do Conselho. Assim, neste dia 10 de julho, na União de Freguesias de Cernache do Bom Jardim de Esperal e Palhais, vai acontecer na ligação Porto dos Fusos, Mendeira e Aldeia Velha. Depois, o próximo será dia 17 de julho, na ligação Galeguia e Rolan via Ponte das Cabras. Ainda na União de Freguesias de Cernache do Bom Jardim de Esperal e Palhais, irá verificar-se corte de trânsito até dia 15 de setembro no caminho municipal 1136, na ligação da Estrada Nacional 238 à Foz da Sertã. Na Freguesia da Sertã, o corte será na Rua de São Gião, no Outeiro da Lagoa, até dia 17 de julho, e na Freguesia do Castelo, na Rua do Ribeirinho, na localidade Casal da Escusa, a dia 15 de setembro. Ainda pelo Conselho da Sertã, vão ter lugar duas sessões de resiliência Re-Ups nos dias 11 e 15 de julho, sábado, e depois na quarta-feira seguinte. As sessões terão lugar no auditório da União de Freguesias de Cernache do Bom Jardim, dia 11, e na sede de concelho, dia 15. As sessões são dinamizadas pela Comunidade Intermunicipal da Beira Baixa e pela Voz de Portugal, em parceria com o município da Sertã, e dirigem-se a toda a comunidade, com especial enfoque na comunidade estrangeira. Esta iniciativa tem como objetivo informar e sensibilizar a população para os desafios dos incêndios rurais no território e para a importância da sua prevenção, contribuindo para o reforço da resiliência das comunidades locais. Esta iniciativa integra o projeto Re-Ups, que reúne 27 parceiros, visa reforçar a resiliência climática em áreas rurais através da promoção, da capacitação, da sensibilização e do envolvimento das comunidades. Estas sessões são importantes na medida em que se previne, informa e prepara para enfrentar os desafios colocados pelas alterações climáticas e pelo risco de incêndios, esclarece a autarquia sertaginense. A Praça do Regionalismo em Pampilhosa da Serra recebe amanhã, sábado, dia 11 de julho, a 15ª edição do Festival de Folclore, iniciativa promovida pelo Rancho Folclórico de Pampilhosa da Serra, tem o apoio do município e da Junta de Freguesia. O festival começa às 9 da noite, conta com a participação do Rancho Folclórico de Pampilhosa da Serra, do Rancho Folclórico das Tecedeiras de Abação e Gêmeos de Guimarães, Rancho Folclórico da Associação Cultural, Recreativa e Desportiva do Arco do Céu, de Moimenta da Beira, e também do Rancho Folclórico Podas e Vindimas da Ruda dos Vinhos. A iniciativa pretende promover a preservação e valorização do património etnográfico, reunindo grupos de diferentes regiões do país num momento de partilha de tradições, música e dança popular. A concentração dos grupos está agendada para as 18 horas. Está também disponível serviço de bar com bifanas, caldo verde, filhoses peixadas e bebidas. À entrada é livre. E a iniciativa Uma Noite na Biblioteca está de regresso à Biblioteca Municipal José Cardoso Pires, em Vila de Rei, dia 17 de julho, a partir das 9 da noite, e visa assinalar o Dia Mundial das Bibliotecas. Uma ação que se destina a crianças e jovens dos 6 aos 14 anos, pretende proporcionar uma noite diferente no meio dos livros, sonhos e magia, com os participantes a pernoitarem nas instalações da biblioteca. Ao longo da iniciativa serão desenvolvidas várias atividades lúdicas e pedagógicas de forma a comemorar esta data. As crianças e os jovens irão voltar depois às suas casas pelas 9 da manhã de 18 de julho. Deverão inscrever-se gratuitamente até dia 13 de julho. E o Festival do Fado regressa à Figueirão dos Vinhos durante o mês de agosto. Ao longo de 5 noites, o público será convidado a celebrar o fado através de um programa que reúne artistas conhecidos e novos talentos em diferentes palcos do concelho. A iniciativa deste ano arranca a 1 de agosto, às 10 da noite, no anfiteatro da Biblioteca Municipal, com um concerto de Marco Rodrigues, que vai contar com as participações especiais de Marisa Liz e Lenita Gentil. Após o concerto inaugural, o festival segue um percurso descentralizado, levando esta expressão artística a diferentes localidades do concelho de Figueirão dos Vinhos. Assim, de acordo com o programa, dia 14 de agosto, Carolina Pessoa atua no Largo da Igreja de Campelo, 15 de agosto, Beatriz Vilar sobe ao palco da Junta de Freguesia de Aguda, depois, dia 16, é a vez de Raquel Maria atuar no Adro da Igreja de Arega. A encerrar o festival, dia 23 de agosto, Nuno Sérgio apresenta-se no adro da Igreja de Bairradas. Todos os espetáculos têm início às 22 horas, são de entrada livre. Como refere a Autarquia de Figueirão dos Vinhos com esta iniciativa, o concelho continua a afirmar-se como um polo de dinamismo cultural na região, promovendo o seu património e aproximando a comunidade através da arte e da música, com uma programação diversificada, de qualidade e de acesso gratuito em diferentes pontos do concelho. Ficamos por aqui no que a este bloco informativo diz respeito. Marcamos novo encontro para daqui a cerca de 2 horas. Até já.
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3: E a previsão do tempo para esta sexta-feira é de céu pouco nublado ou limpo, aumento temporário de nebulosidade no interior durante a tarde, com a possibilidade de ocorrência de aguaceiros e trovoada. Vento fraco a moderado e ainda a possibilidade de formação de neblina ao nevoeiro matinal. Temperatura máxima em Leiria, 24 graus, Coimbra 27, Santarém 29, Porto Alegre 32, Castelo Branco 35. Para Sertã e Oleiros, 31 graus de máxima. Na Figueirão dos Vinhos, 27. Pampilhosa da Serra, Pedrógão Grande e Ferreira do Zêzer, 28. Na Vila de Rei, 29. Mação, 32. Para Proença Nova, 33. E para Vila Velha de Rodão, 35. Sendo que nesta altura, em Cernasto do Bom Jardim, os termómetros apontam para os 17 graus. Tenham um bom dia, 9 e 7, já a seguir a última hora do Manhãs da Rádio.
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4: Estamos de volta, última hora deste Manhãs da Rádio, são 9h14. Começamos com o Manuel Campos.

0: Leandro, e agora os comerciais são 9h20. Bom dia.
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0: A voz de Ágata neste Manhãs da Rádio. Agora estamos com 30 minutos e meio depois das 9. Chegou a altura de avançarmos para a revista de imprensa.
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0: Pois bem, hoje começamos a revista da imprensa com o Correio da Manhã, que escreve na sua primeira página em destaque: idosos protegidos no descongelamento de rendas. Vai para o Atlético de Madrid. Yulman, adeus e Sporting conta com 45 milhões. No comando da seleção até 2030, Jorge Jesus com salário e prémios milionários. Bonnie Tyler morreu, a rainha dos anos 80. Carro voa de viaduto na A4 e mata duas jovens. Almada, falta de água, vai prolongar-se por mais 3 semanas. Jorge Jornal Notícias faz manchete com falha na justiça, obriga a vítima de violência doméstica a viver com agressor. Duas jovens perdem a vida em São Mamede de infesta Matosinhos. Música, Bonnie Tyler morreu em Faro aos 75 anos. Novo selecionador vai ganhar 4 milhões ao ano, fala-se Jorge Jesus. E ainda também automobilismo, motores aceleram em Vila Real à espera de 200 mil visitantes. Já o Público escreve: sistema volta, recolheu 55,5 milhões de embalagens nos primeiros 3 meses. Rendas, governo acelera despejos a partir de 2 meses de atraso. Portugueses fazem cada vez mais férias em Portugal e no estrangeiro. Almada, em contrarrelógio, Câmara e governo tentam solucionar falta de água nas torneiras. O Diário de Notícias titula: projeto de vigilância de grávidas por enfermeiros nos centros de saúde parado há um ano. Congresso, proximidade ao PS gera mais críticas da oposição no Livre. Comissão Europeia, com água a faltar em Almada, Bruxelas critica a gestão dos municípios e avisa que há outras situações críticas em Portugal. E ainda escreve o jornal também: arrendamento, o governo facilita despejos e descongela rendas. Já o Expresso titula: reforma dos hospitais falhou todas as metas prometidas. Exames nacionais, governo usou plataforma digital que já tinha decidido substituir. E falta de água em Almada, sem solução à vista. Passamos agora para o Nascer do Sol. Empreiteiro da PJ faz obras nas casas do amigo ministro. Incêndios, mais meios de combate custam o dobro. E chega, está mais dividido após eleições. Também é dia do Jornal de Negócios. 2 meses de atraso na renda permitem despejar inquilinos. Estudo afasta a redução significativa das pensões face ao último salário. E supervisão, Álvaro muda a decisão de Centeno sobre nova sede do Banco de Portugal. Agora, o Jornal Económico: o ex dos oceanos é português e vai ajudar a apanhar petroleiros russos. BCE chumba venda do Banco Português de Gestão aos chineses da V-Credit. E ainda, dívidas que fisco não consegue cobrar valem 10 mil milhões.
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0: Já a previsão do tempo para o dia de hoje é de céu pouco nublado ou limpo, aumento temporário de nebulosidade no interior durante a tarde, com possibilidade de ocorrência de aguaceiros e trovoada. Vento fraco a moderado, possibilidade de formação de neblina ou nevoeiro matinal. Temperatura máxima para a Leiria, 24 graus, Coimbra 27, Santarém 29, Porto Alegre 32, Castelo Branco 35. Para a Sertã e Oleiros, 31, Figueirão dos Vinhos, 27, Pampilhosa da Serra, Pedrógão Grande e Ferreira dos Êxer, 28, Vila de Rei, 29, Mação, 32, Esperança Nova, 33 e Vila Velha de Rodão, 35. Temos agora 16 graus em Celeste do Bom Jardim. Amanhã é sábado, vamos ter um dia com céu pouco nublado ou limpo, vento fraco a moderado, possibilidade de formação de neblina no verão matinal e ainda uma pequena subida da temperatura mínima no interior. Já no domingo, períodos de céu muito nublado, períodos de chuva fraca no litoral, vento fraco a moderado, possibilidade de formação de neblina no verão matinal e ainda uma descida da temperatura. Pronto, está. Estamos conversados no que diz respeito à previsão do tempo para todo o fim de semana. E agora vamos voltar à música. Temos para ouvir Mónica Sintra. 25 minutos para as 10. Bom dia.

0: Estamos agora com 42 minutos depois das 9. Bom dia.
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E estamos a chegar ao fim desta edição do Manhãs da Rádio. Recordo que para hoje o Instituto do Mar e do Atmosfera a prevê-se um pouco nublado, limpo, aumentando temporariamente nebulosidade no interior durante a tarde, com a possibilidade de ocorrência de aguaceiros e trovoada. Vento fraco a moderado e possibilidade de formação de neblina no verão matinal. Temperatura máxima, Leiria 24 graus, Coimbra 27, Santarém 29, Porto Alegre 32, Castelo Branco 35. Para a Sertã e Oleiros 31, Figueira de Gines 27, Tampiosa da Serra, Pedrógão Grande e Ferreira dos Eiser 28, Vila de Reia 29, Mação 32, Porença Nova 33 e para Vila Velha de Ródão 35, sendo que nesta altura em Celeste do Jardim temos 17 graus. Amanhã céu um pouco nublado ou limpo, vento fraco a moderado, possibilidade de formação de neblina no verão matinal e uma pequena subida da temperatura mínima no interior. Já no domingo, período de céu muito nublado, também período de chuva fraca no litoral, vento fraco a moderado, possibilidade de formação de neblina no verão matinal e uma descida da temperatura. É a previsão do tempo para todo o fim de semana. Fechamos hoje as manhãs da rádio com o José Cid. Segunda-feira às 7 estamos de volta. Bom dia, excelente fim de semana para todos.

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0: amor. De facto, é preciso acreditar no amor, como ouvíamos agora. E, por isso mesmo, este é foi o tema da Maratona de Leitura da Sertã este ano. E, por isso mesmo, estivemos a juntar todas as pecinhas que fomos ao longo da edição deste ano da Maratona de Leitura. Fomos compilando para agora lhe trazer aqui um resumo do trabalho que fomos fazendo há uma semana atrás. Recordo que há uma semana atrás o amor andava pelas ruas da Sertã com a Maratona de Leitura na sua 14ª edição.
1: A princípio é simples.

É inegável que a Maratona de Leitura da Sertã já se afirmou no território, fazendo parte da agenda anual de um concelho plantado à beira de Albufeiras. Ano após ano, este festival literário mobiliza um número cada vez maior de entusiastas e de visitantes. Depois do futuro, do medo e de tantos outros temas que homenagearam pessoas, lembraram efemérides e valorizaram a leitura dentro e fora de portas, a Maratona de Leitura trouxe em 2026 o amor, espalhando momentos únicos por todo o concelho.

0: faz precisamente por amor e com o amor de toda a equipa da Biblioteca Municipal Padre Manuel Antunes, liderada pela sua coordenadora, Ana Sofia Marçal.
1: E aquilo que faz com que esteja viva e que possamos estar aqui hoje é porque o amor sempre esteve presente neste projeto, pela equipa, pela comunidade, e isso é visível em tudo o que está aqui agora a acontecer. Estamos muito felizes com isso. Vamos tentando inovar e surpreender um bocadinho o nosso público, que merece que sejamos inovadores e criativos.
0: Uma inovação e criatividade que ano após ano ficam registadas na fotografia de Vitorino Coragem. Do texto ao amor vai um passo curto, que este ano se estreitou nas paredes da biblioteca, transformadas numa galeria de imagens nascidas a partir da leitura. Para o fotógrafo, registar este festival através da lente é um processo tão gratificante como desafiador.
2: Tem sido muito gratificante. É sempre fácil quando estamos perante um entusiasmo e a alegria das pessoas que participam e das pessoas que organizam esta maratona. Sim, de facto, é um ato de amor. Ao fim e ao cabo, quem dá esse peso e esse significado às fotografias são, sem dúvida, as pessoas que eu fotografo, ou seja, a parte emotiva, ou essa base de significado, acima de tudo, são as pessoas e o entusiasmo delas que aparecem nas imagens. Acaba por ser um marco, ou seja, é um registro documental, mas quero acreditar também que

0: prazer enorme estar com o Vitorino. Ele deu-nos uma grande liberdade e ensinou-nos que a imagem começa antes da captura e prolonga-se para além dela, que é o que todos devemos ter presentes na nossa mente. E pronto, e com isto abriu-nos um mundo novo e uma grande vontade de fazer fotografias bonitas. Muito obrigada.
1: A vontade é meio caminho andado para alcançar objetivos e ter amor pelo que se faz e pelo lugar onde se está é um passo gigante rumo ao sucesso. Assim, o testemunharam João Miguel, Carlos Marçal, Joaquim Filipe Patrício e Zélia Machado, quatro convidados que partilharam em palco o seu manifesto de amor à Sertã.
2: Manifesta-se essencialmente através da comarca da Sertã, jornal que neste momento e de há uns anos para cá tem estado nas minhas mãos, mas foi herdado do meu avô, posteriormente do meu pai, e é um projeto já com 90 anos e que visa essencialmente ou fundamentalmente a defesa dos interesses mais prementes das gentes desta região, a denominada Zona de Pinhal, ou seja, Sertão, Oleiros, Porém, Vila do Rei. Relativamente à Sertã, portanto, que é o conselho mãe deste projeto, o nosso amor espelha-se.
3: E foi uma alma para a gastronomia aqui da Sertã e da região até certo ponto. A sopa de peixe hoje, que é a sopa de peixe da Dona Helena, em homenagem a ela, isto porque, de facto, é o prato que mais publicidade nos dá.
4: Na circunstância de vida, levaram-me a residir neste concelho e acho que a forma, tal como o amor é para mim, estar presente quando é preciso, acho que é o mais importante no amor. Eu também procurei estar presente sempre que foi preciso. É claro que é o concelho onde eu resido e digamos de uma forma muito particular em Sernancho de Fonjardim, onde eu resido e tenho esse apego, não lhe chamaria amor, mas tenho esse apego realmente às minhas raízes, àquilo que eventualmente fui construindo e fazendo ao longo dos últimos 50 anos neste concelho.
5: O objetivo primordial do teatro escolar é esse, é fazer com que eles se possam conhecer melhor a eles próprios e ser mais empáticos para com o outro, mostrar mais amor. Eu considero que tanto eu como todos os membros da companhia consideramos que estamos a prestar um serviço, mas por outro lado é isso, quer dizer, nós ganhamos também muito, muito mesmo, e é a sensação de um sentido de realização e de um dever cumprido até certo ponto. O público, não há palavras para descrever o apoio que tem prestado, quer ao Teatro da Escola, quer a Acontecer, à Companhia Teatral da Sertã, não só o público, mas as entidades pronto, que têm estado à frente e que nos têm governado, não tenho razão de queixa de ninguém. Têm sido extremamente abertos e apoiantes.

0: A parte do Clube da Sertã também deve ser referido, porque desde o princípio que iniciámos o nosso percurso lá até hoje, tem estado sempre braços abertos e nos têm acolhido ao longo destes anos todos, quer à escola, quer a acontecer. Portanto, amamos o teatro e amamos a comunidade ao proporcionar, dentro das nossas possibilidades, das nossas capacidades, momentos de lazer, essencialmente, e de vez em quando também momentos de reflexão.
1: A delicadeza da etiqueta pudesse sobreviver à física. E talvez sobreviva naquele intervalo obscuro em que lhes dás um beijo de boa noite. Talvez lhes consigas ensinar a difícil ciência de não tremer em frente dos adultos. Nunca percas essa tua disciplina que dá à catástrofe um ar quase habitável.
2: Se um dia eu perguntar quem és, não me respondas como se fosse um teste. Não me devolvas a história inteira. Não me peças para reconstruir aquilo que já não consigo alcançar. Fica, só isso. Fica como se ainda houvesse um nós, mesmo que eu já não o consiga dizer. Porque pode haver um segundo, breve, quase imperceptível, em que algo dentro de mim te reconhece sem conseguir explicar. E nesse segundo, eu continuo a amar-te. Não como antes, mas talvez de forma mais verdadeira, sem memória, sem narrativa e sem garantias. E ainda assim, toda eu, tua. Mas vou escrever outra vez para o caso de amanhã já não saber. Se me perder de ti, não vás embora. Porque pode ser que mesmo sem saber o teu nome, eu ainda pare quando estiveres perto. Ainda olho um segundo a mais. Ainda sinto que há algo em ti que me chama. Mesmo quando já não sei responder. E se isso acontecer, não tentes explicar. Não outra vez. Não tentes devolver-me aquilo que eu já não consigo guardar. Fica. Porque talvez amar no fim seja isto. Não saber quem és e ainda assim não querer que vás embora.
3: A fechar este trio de premiados, Ana Alfredo transpõe para o papel um momento único, inexplicável e tantas vezes irrepetível.
4: Lembras-te da primeira vez que nos cruzamos? Tenho uma confissão a fazer-te. Já te tinha visto um pouco antes dos nossos olhares simultâneos. Recordo-me desse instante com uma nitidez quase injusta. Foi mais forte que o deslumbramento, como quando o olhar tropeça em algo que não procurava, mas que, por alguma razão, reconhece. Estavas misturada nos detalhes daquela sala em Serralves, como se nada te distinguisse. E talvez tenha sido isso que me deteve, a ausência de sinal. A forma como pedias para não ser vista.
3: Se o amor é romântico, também é erótico. No desafio de criar ações únicas, foi lançado o convite a vários poetas para se inspirarem no Kama Sutra e o erotizarem através das palavras. Sem dúvida, a proposta mais explosiva desta edição.
5: Separados pelo labirinto sânscrito, anseiam a vermelha da noite. Só o desejo lhes serve de mapa para atravessar a loucura dos tigres. Como faro para a colisão, usam ossos salivantes, um pé, depois o outro, e o caminho abre-se carnívoro em poros de garras e plumas. Na botânica dos sentidos, são como glóbulos em chamas, abraçados debaixo das páginas de Vatsi e Ayana. Inventam anatomias, metamorfoses cruas, com cascos, asas, bocas e chifres. Neste embate de flores e caveiras úmidas, há também cumes extensíveis, orvalhos indestrinçáveis, suores, saliva e o desvendar da fragmentação que o espera. Por isso, todas as noites, mesmo antes de morrerem na combustão, os amantes soltam um pássaro vermelho da garganta. Essas
3: mulheres. Sexo e amor de mãos dadas, temas que continuam a ser tabu para muitos, mas que a psicóloga e sexóloga Tânia Graça veio desmistificar na Sertã.
6: São temas muito conectados entre si e dos quais, sobre os quais precisamos muito falar. Tanto do amor, como a forma que as mulheres vivem o amor, como a forma que viveu o sexo também, que continua a ser um grande tabu e, portanto, é preciso quebrá-lo. Vemos isso até bastante nos jovens e não só, que estão a relacionar-se menos e até ter menos relações sexuais.

0: pais do que tinham os seus pais na mesma idade. E isto está muito relacionado com redes sociais, com estarmos muito colados a ecrãs, que de alguma forma também nos protegem da vulnerabilidade que o amor e a sexualidade nos exigem, não é? E portanto precisamos aqui de medidas que os retirem e que nos retirem um pouco do ecrã e nos coloquem mais em relação uns com os outros.
1: Uma outra atividade marcante desta maratona são as festas na aldeia, que há vários anos consecutivos convocam as comunidades locais para escutarem histórias pela voz de contadores conhecidos e reconhecidos. É o caso de Jorge Serafim. Presença assídua no evento, o humorista e contador de histórias faz um balanço extremamente positivo da participação do público e garante que a envolvência das pessoas é a verdadeira chave do sucesso.
2: Isto de Santa Rita é um exemplo icónico, porque a primeira vez que cá vim estavam duas pessoas, até foi debaixo das árvores. E de ano para ano vê-se que as pessoas vão aderindo, que as próprias entidades locais, as associações, os lares da austeridade, os clubes, se vão envolvendo e convocando as pessoas. De duas pessoas, hoje temos aqui 30 pessoas, eu lembro que há 2 anos até por cá estavam mais, mas não estava este calor infernal, mas nota-se que em todo o concelho de Sertã, o evento foi crescendo, não pela dinâmica, mas e pelo envolvimento da comunidade. Isso é que é importante, isto que interessa aqui é convocar as pessoas.
3: Eu achei fantástico, dá vida à aldeia e saímos mais enriquecidos, além de culturalmente, dá esta alegria, esta vida e faz-nos pensar, e as histórias foram muito, muito, muito boas, muito enriquecedoras, e eu gostei muito e abraçamos estas caldas sempre que haja este evento, nós estamos aqui para os abraçar e nós é que agradecemos esta iniciativa.
1: É assim o amor, dos de fora para com o Conselho da Sertã e dos de dentro para com as atividades programadas. Sejam elas quais forem, a verdade é que a curiosidade inicial se multiplica ano após ano em interesse verdadeiro. Elsa Ligeiro, da editora Alma Azul, é igualmente uma presença constante no festival. Olhando para a evolução do evento, a editora já se apercebeu de que a cumplicidade e a participação das pessoas não param de crescer.
4: Eu noto a afluência de pessoas, não só que participam ativamente, ou seja, em mesas, em sessões, e que trazem livros e nos mostram, mas também, e isso é muito reconfortante, ver que há gente, e nesta sessão é a prova disso, que vem de Sintra, da Amadora, que vem de Coimbra, para participar nas atividades, ou seja, fazem da Sertã o seu território literário, e isso é não só cativante, como é estimulante. Eu, ao longo destes anos todos, tenho-me dado conta de que cada vez mais a maratona de leitura é um espaço em que as pessoas vêm para ter aprendizagens da sua relação com os livros, da leitura com os autores, para conhecer novos autores, e sente-se vindo de vários pontos do país.

0: O festival acontece a qualquer hora e numa hora qualquer. Ao fim do dia, Inês Maria Menezes e Tosé Brito, mestres na arte da palavra e da cumplicidade, juntaram-se no amor e na sertã, ao fim do dia, para provarem que a vida a dois não tem de ser um bicho de sete cabeças, mas sim uma história escrita a quatro mãos. Partilharam com o público como é possível amar além da profissão.
1: Pode contar com muitas histórias dentro de uma história, ou seja, há histórias do passado, falamos de vivências, coisas que se passaram connosco lá muito atrás, falamos do nosso dia-a-dia, do que estamos a viver hoje, do nosso amor, que é obviamente o motivo principal para que o livro exista, e até do futuro, dos planos que temos para o futuro, daquilo que gostaríamos que o futuro fosse. Nunca sabemos o que é que vai ser, mas o livro é, esse aspecto é completo, é uma viagem no tempo.
2: Está no ar e merece o nosso tempo, merece a nossa dedicação, porque sem esse tempo e sem

0: essa dedicação não é possível construir o amor. Eu acho que nós hoje em dia descartamos muito facilmente as relações amorosas e elas precisam de tempo. E acho que essa pode ser uma das lições, sem que seja uma lição, enfim, a retirar também do nosso livro.
1: Um, dois, um, dois, três.
2: As conversas multiplicaram-se pela Sertã. Falou-se de homens e de vidas particulares, de momentos únicos, do que foi e do que poderia ter sido. Viajou-se pelo imaginário, pela escrita e pela música. Neste festival, as conversas foram mesmo como as cerejas e Sérgio Godinho personificou, como ninguém, esse ditado popular.
3: É fulcral para muitos de nós e eu sempre venerei a literatura, sempre a pratiquei como lendo e também começando a escrever, não é? Isso não parou nem vai parar. A música existe sempre, mas eu continuo a fazer muitos espetáculos e a música é fulcral. Mas na música está também essa componente da palavra e ela não vai deixar de existir.
4: Falava há pouco em Camões, como uma fonte de inspiração também.
3: Sempre. É um mestre absoluto e não é por acaso que a lírica que eu escrevi sobre a lírica de Camões, sobretudo, eu acho que é alguém que é insuperável. O amor é algo que não é simples, é algo que é complexo mas que é compensador. Eu não vivo sem o amor, não vivo sem a força que isso me traz na vida e não é por acaso que há todos os géneros de amor, o amor, enfim, por uma pessoa, o amor filial, o amor, não é, pelas pessoas várias, para quem nos traz tanto, nos diz tanto como nós pretendemos dizer, é uma força notável.
5: Que não julguem que a gente vai ficar aqui especada à espera que a solução seja servida em boião com o rótulo veneno, é para tomar desde pequeno às colheradas.
2: E se há profissões que têm na seriedade e na veracidade o seu maior valor, a verdade é que também os jornalistas, por vezes, descem ao seu íntimo. Procuram nas memórias e nos afetos uma forma de perpetuar vidas e momentos. Inês Cardoso consegue-o nos seus livros Infanto-Juvenis, onde o rigor da informação dá lugar ao encantamento das histórias.
6: Eu acho que é simples porque é algo que as crianças têm com naturalidade, é a limpidez dos sentimentos. Elas são muito espontâneas a manifestar-se, a abraçar, a tocar. Os meus livros procuram muito, vivem muito de sentimentos, portanto, não tanto da imaginação ou das fábulas, mas de sentimentos muito reais, nomeadamente As Mãos da Avó, que é o mais recente e está aqui em destaque, é todo ele tecido pela ternura entre uma avó e uma neta. E, portanto, esse trabalho dos pequenos gestos, das cumplicidades, o tempo que exige espaço para serem criadas, as relações são temáticas que me agradam muito, estão muito presentes neste livro e que me parece que com naturalidade são captadas e sentidas pelas crianças.
2: Falar de amor com as crianças é como escutar metáforas soltas ao vento. E isso é, para Adélia Carvalho, do mais puro que existe.
7: As metáforas mais bonitas que nós temos são inventadas por crianças, não é? Quando uma criança diz, gosto de ir até à lua, isso é uma coisa de uma criança, não é nossa, porque o amor é tão grande que eles tiveram que encontrar uma distância dentro do nosso gostar e o gostar deles e o nosso afeto. É uma coisa que eles explicam através do mundo, da natureza, não é? E eu também costumo dizer, é quase como o mais maior grande, não é? Nós corrigimos e dizemos, mais maior grande não existe, mas existe, porque maior não chega, não é? Tem que ser o mais maior. E o meu pai é o mais maior. Se for só o maior, mas não, ele tem que ser o mais. Portanto, e como as crianças estão muito atentas à linguagem e às palavras, e esse tem que ser sempre o nosso instrumento de trabalho, pensamento e linguagem, porque senão sai uma coisa artificial.
2: O amor tem química e na sua periodicidade a tabela dos elementos reage consoante a mistura que se faz. A coleção Elementário baseou-se precisamente

0: Na tabela periódica para transpor o amor para a poesia, explicando cada sentimento a partir de um dos 118 elementos químicos. João Pedro Azul é um dos culpados por trazer esta fusão à Sertã e mostrou que a poesia e a ciência não são opostas. Afinal, há fórmulas secretas que só o coração consegue decifrar.
1: Decidi pesquisar coisas sobre a tabela periódica e percebi que fazia naquele ano precisamente os 150 anos do primeiro estabelecimento por Mendeleev, dos primeiros elementos, muito menos na altura, e pensei, isto de facto quer dizer alguma coisa. Então falei com o nosso designer, Luís Nobre. Luís, o que tu achas de criar uma coleção de poesia a partir dos elementos? Com um design minimal, e ele gostou da ideia e pronto, começámos a pensar nos primeiros autores. Houve alguns que aceitaram esta aventura e pronto, e aos poucos a coleção foi crescendo e temos já pelo menos cerca de mais de 10 livros já de títulos definidos, e à medida que vão entrando mais, ela vai expandindo e vai crescendo.
0: Nesta 14ª edição, o amor passeou-se de barco pelas águas do rio Zêzere, estacionou nas mais pequenas localidades, abraçou ideias que continuam a surpreender e manifestou a sua dedicação a uma causa. Acima de tudo, superou expectativas, contou histórias suportadas em contos e leu-se ininterruptamente durante 24 horas. Uma dessas leituras ficou gravada na voz de Pedro Lamares.
2: Uma vez um homem encontrou duas folhas e entrou em casa segurando-as com os braços esticados, dizendo aos pais que era uma árvore. Ao que eles disseram, então vai para o pátio e não cresças na sala, pois as tuas raízes podem estragar a carpete. Ele disse, eu estava a brincar, eu não sou uma árvore. Mas os pais disseram, abriu as mãos e deixou cair as folhas. Mas os pais disseram, olha, é outono.
0: Estação após estação, este ano de 2026, a maratona foi muito mais do que uma manifestação de literatura. Foi um querer que se quer cada vez mais contente, um fogo que se quer manter aceso no coração de quem a constrói.
3: Muito positivo e é sobretudo um formato que me fascina muito. Os parabéns por esta organização, porque é um formato que toda a maratona é pensada para valorizar os leitores e a leitura, ou seja, são os leitores que estão no centro, mesmo a questão das 24 horas da leitura, que é algo diferente e muito forte. Foi assim que tudo começou, não é? Mas depois a maneira como vai às aldeias, como envolve a população, como tem desde a leitura até momentos de animação, o cruzamento com outras artes, é tudo pensado com muito carinho. E de facto nós temos um país muito assimétrico, por muito que digamos que não, e onde muitas vezes é mais fácil estes grandes acontecimentos estarem nas grandes cidades, e portanto essa é outra diferença que a maratona tem.
0: Na aridez de um território de oportunidades, este evento transformou a beleza das palavras e catalogou-se, por direito próprio, como o festival mais bonito de Portugal.
3: Consegue semear muita coisa num território que muitas vezes é mais árido e, portanto, em que tudo exige mais empenho e mais esforço do que noutros locais do país.
0: Mas quando floresce, é muito mais bonito.
3: Sim, é verdade, exatamente porque, como é um território mais difícil, mas depois qualquer fruto tem um sabor muito especial e eu acredito que os frutos aqui terão também esse sabor muito especial, e saber que há muitas crianças e muitas populações que às vezes estão sozinhas e que neste momento interagem de uma forma tão particular através das palavras é de certeza uma recompensa muito grande para esta organização.
0: A sua envolvência é, acima de tudo, um convite aberto a regressar.
4: Conheci à distância, acompanhava, é o primeiro ano que estou cá, mas sim, mas já conhecia o formato e é um formato delicioso, não é? É um formato que tem crescido muito, é um motivo de orgulho, mesmo não sendo cá de acertar, é um motivo de orgulho ver o interior com esta força, com esta dinâmica e com aquilo que o interior tão bem tem, que é receber as pessoas como ninguém, saber receber como ninguém, saber acolher, querer que a pessoa esteja o melhor possível instalada, e mesmo nas ruas, as pessoas

0: pessoas nas lojas, nós vamos às lojas, recebem-nos com uma atenção, abrem-nos, parece que nos estão a abrir a porta de casa delas. E isso é um motivo de felicidade, ver esta festa dos livros, das palavras, fora dos grandes centros e feita com tanta dignidade e tanto profissionalismo, é bater palmas, bater palmas, bater palmas.
1: O amor trouxe consigo o calor e a onda fez-se grande. Como sublinha o presidente da Câmara Municipal da Sertã, Carlos Miranda, esta envolvência está a ser acompanhada por uma minoria cada vez maior.
2: A maratona de leitura está a ser acompanhada por uma minoria cada vez maior e, de facto, é impressionante nós vermos a quantidade de pessoas que a maratona já movimenta, mesmo em sítios muito distantes. Ainda hoje, por exemplo, na Ermida, que é a freguesia mais afastada aqui do centro do concelho, casa cheia, uma multidão, pessoas que provavelmente nunca lá tinham estado. E é assim que também nós divulgamos o território, não é? E é assim que nós mostramos que o território está vivo e é um território com cultura, com energia, com juventude, com muita força. E, portanto, é um território com futuro.
1: Na Sertã, a cultura assume, a cada ano que passa e à boleia deste evento, uma importância cada vez maior. Por aqui, as pessoas estão a ler cada vez mais e o desejo é que assim continuem. Um reflexo direto do trabalho diário de quem está no terreno, como testemunha a coordenadora da Biblioteca Municipal, Ana Marçal, a verdadeira alma desta iniciativa. Ela sabe, melhor do que ninguém, que para pôr um concelho inteiro a ler, é preciso saber ler muito bem nas entrelinhas da comunidade.
3: Eu penso que o que se passa aqui é que é o trabalho que a biblioteca faz de forma invisível durante o ano inteiro, não é? A maratona de leitura acaba por ser o culminar de um conjunto de projetos que tem aqui o seu culminar anual e que podem ser fechados desta maneira e as pessoas unem-se em torno deste projeto. E eu penso que este é o grande sucesso, porque nós envolvemos as escolas, os lares de idosos, o próprio comércio, as associações que trabalharam para vários dos momentos da maratona de leitura em alguns momentos do ano, alguns de forma continuada, outros de forma mais próxima do evento. Concurso Nacional de Leitura em Voz Alta, concurso de cartas de amor. Há um conjunto de iniciativas que nós temos vindo a desenvolver que fazem com que depois as pessoas tenham vontade de vir festejar. E são, obviamente, isto que acabou de acontecer. Eu acho que podemos afirmar que a Sertã é um sítio de leitura.
1: A maratona de leitura, este ano, foi entrega e calor. Foi o querer saber mais, o estar em todo lado, o acompanhar cada momento como se não houvesse amanhã. Este ano foi muito mais do que sempre. Foi tudo aquilo que nunca tinha sido. Porque a maratona, este ano, foi feita de um público nunca visto. Este foi um momento de pura gratidão.
2: Agradecer-vos essencialmente a vocês. Agradecer ao público da maratona de leitura, que é cada vez maior, felizmente, porque sem vocês isto não faz sentido absolutamente nenhum. Por isso, temos aqui 3 dias muito intensos, num concelho que é muito grande, são 450 quilómetros quadrados para encher de amor.
1: Terminou mais uma maratona de leitura na Sertã, mas a Sertã não se limita a virar a página, reescreve a sua própria história. Como?

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3: 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Muito bom dia, são 11 horas.
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3: Vamos à informação local e

0: Regional é uma edição da jornalista Dulce Cardoso. Muito bom dia, Dulce.
1: Olá então, viva, muito bom dia. Durante este mês de julho têm início várias intervenções de reparação em estradas e em vias municipais do Conselho da Sertã, que foram danificadas pela tempestade Christine. Intervenções que implicam cortes de trânsito em diversos locais do Conselho. Assim, neste dia 10 de julho, na União de Freguesias de Cernache do Bom Jardim de Esperal e Palhais, vai acontecer na ligação Porto dos Fusos, Mendeira e Aldeia Velha. Depois, o próximo será dia 17 de julho, na ligação Galeguia e Rolã via Ponte das Cabras. Ainda na União de Freguesias de Cernache do Bom Jardim de Esperal e Palhais, irá verificar-se corte de trânsito até dia 15 de setembro no caminho municipal 1136, na ligação da Estrada Nacional 238 à Foz da Sertã. Na Freguesia da Sertã, o corte será na Rua de São Gião, no Outeiro da Lagoa, até dia 17 de julho, e na Freguesia do Castelo, na Rua do Ribeirinho, na localidade Casal da Escusa, a dia 15 de setembro. Ainda pelo Conselho da Sertã, vão ter lugar duas sessões de resiliência Re-Ups nos dias 11 e 15 de julho, sábado, e depois na quarta-feira seguinte. As sessões terão lugar no auditório da União de Freguesias de Cernache do Bom Jardim, dia 11, e na sede de concelho, dia 15. As sessões são dinamizadas pela Comunidade Intermunicipal da Beira Baixa e pela Voz de Portugal, em parceria com o município da Sertã, e dirigem-se a toda a comunidade, com especial enfoque na comunidade estrangeira. Esta iniciativa tem como objetivo informar e sensibilizar a população para os desafios dos incêndios rurais no território e para a importância da sua prevenção, contribuindo para o reforço da resiliência das comunidades locais. Esta iniciativa integra o projeto Re-Ups, que reúne 27 parceiros, visa reforçar a resiliência climática em áreas rurais através da promoção, da capacitação, da sensibilização e do envolvimento das comunidades. Estas sessões são importantes na medida em que se previne, informa e prepara para enfrentar os desafios colocados pelas alterações climáticas e pelo risco de incêndio, esclarece a autarquia sertaginense. A Praça do Regionalismo em Pampilhosa da Serra recebe amanhã, sábado, dia 11 de julho, a 15ª edição do Festival de Folclore, iniciativa promovida pelo Rancho Folclórico de Pampilhosa da Serra, tem o apoio do município e da Junta de Freguesia. O festival começa às 9 da noite, conta com a participação do Rancho Folclórico de Pampilhosa da Serra, do Rancho Folclórico das Tecedeiras de Abação e Gêmeos de Guimarães, Rancho Folclórico da Associação Cultural, Recreativa e Desportiva do Arco do Céu, do Moimenta da Beira, e também do Rancho Folclórico Podas e Vindimas da Ruda dos Vinhos. A iniciativa pretende promover a preservação e valorização do património etnográfico, reunindo grupos de diferentes regiões do país num momento de partilha de tradições, música e dança popular. A concentração dos grupos está agendada para as 18 horas. Está também disponível serviço de bar com bifanas, caldo verde, filhoses peixadas e bebidas. À entrada é livre. E a iniciativa Uma Noite na Biblioteca está de regresso à Biblioteca Municipal José Cardoso Pires, em Vila de Rei, dia 17 de julho, a partir das 9 da noite, e visa assinalar o Dia Mundial das Bibliotecas. Uma ação que se destina a crianças e jovens dos 6 aos 14 anos, pretende proporcionar uma noite diferente no meio dos livros, sonhos e magia, com os participantes a pernoitarem nas instalações da biblioteca. Ao longo da iniciativa serão desenvolvidas várias atividades lúdicas e pedagógicas de forma a comemorar esta data. As crianças e os jovens irão voltar depois às suas casas pelas 9 da manhã de 18 de julho. Deverão inscrever-se gratuitamente até dia 13 de julho. E o Festival do Fado regressa à Figueirão dos Vinhos durante o mês de agosto. Ao longo de 5 noites, o público será convidado a celebrar o fado através de um programa que reúne artistas conhecidos e novos talentos em diferentes palcos do concelho. A iniciativa deste ano arranca a 1 de agosto, às 10 da noite, no anfiteatro da Biblioteca Municipal, com um concerto de Marco Rodrigues, que vai contar com as participações especiais de Marisa Liz e Lenita Gentil. Após o concerto inaugural, o festival segue um percurso descentralizado, levando esta expressão artística a diferentes localidades do concelho de Figueirão dos Vinhos. Assim, de acordo com o programa, dia 14 de agosto, Carolina Pessoa atua no Largo da Igreja de Campelo, 15 de agosto, Beatriz Vilar sobe ao palco da Junta de Freguesia de Aguda, depois, dia 16, é a vez de Raquel Maria atuar no Adro da Igreja de Aregue. A encerrar o festival, dia 23 de agosto,

0: Nuno Sérgio apresenta-se no adro da Igreja de Bairradas. Todos os espetáculos têm início às 22 horas, são de entrada livre. Como refere a Autarquia de Figueirão dos Vinhos com esta iniciativa, o Conselho continua a afirmar-se como um polo de dinamismo cultural na região, promovendo o seu património e aproximando a comunidade através da arte e da música, com uma programação diversificada, de qualidade e de acesso gratuito em diferentes pontos do Conselho. Ficamos por aqui no que a este bloco informativo diz respeito. Marcamos novo encontro para daqui a cerca de 2 horas. Até já.
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2: Previsão do tempo para esta sexta-feira: temos céu pouco nublado ou limpo, aumento temporário de nebulosidade no interior durante a tarde, com possibilidade de ocorrência de aguaceiros e trovoada. Também vento fraco a moderado. E quanto às máximas previstas, temos 27 graus em Figueirão dos Vinhos, 28 em Pampilhosa da Serra, Pedrógão Grande e Ferreira do Zezer, 29 em Vila de Rei, 31 na Sertém em Oleiros, Mação 32, Proença Nova 33 e 35 em Vila Velha de Ródão. Nas capitais do distrito temos Leiria com 24, Coimbra 27, 29 em Santarém, Porto Alegre 32, 35 em Castelo Branco e Senás Bom Jardim tem agora 20 graus.
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6: Estamos de regresso com mais uma edição do Em Linha Consigo. Para poder participar, marco 274-800-021. 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

0: Doce Amélia de Tiago Nacarato. Estamos com 15 minutos depois da hora certa. Vamos ao telefone. Primeira participação. Olá, bom dia.
1: Bom dia, menina Fernanda. Como está?
0: Bem, obrigada. António Costa em Brejo de Cima. Bem-vindo. Vamos à frase.
1: A publicidade é a alma do negócio. Passa a publicidade na rádio quando está, velho.
0: E temos Baeta e Companhia para dedicar?
1: Aqui para o meu filho, para a minha nora, para a minha esposa, para vocês aí, para o Ana Ramos e Carlitos, para a dona Gabriela de Meia Serra, o senhor Quirófo de Paúlio, o senhor João Jarinhas, a dona Constão de São Guedes, a dona Rosário de Eva, o Jacquim de Ribeiro Fernando, o Rosete de Vaca de Barão, a dona Glaubinha de Arceada, o senhor Vinha de Armagal, o senhor Tenho Caso de Tomar. Hoje consegui mais nomes um bocadinho, graças a Deus.
0: Ah, já viu? Que bom.
1: Muito obrigada.
0: Um bom dia, até amanhã.
1: Para vocês, uma boa palavra também.
0: Igualmente.

0: E já estamos com 21 minutos, depois das 11 da manhã, seguimos em frente nesta Em Linha Consigo. Olá, bom dia.
1: Ora, viva minha princesa, bom dia. Como está?
0: Tudo bem, Georgina, seja bem-vinda. Então, vamos obrigada. À frase.
1: Vamos sim. A publicidade é a alma do negócio e vista a publicidade na rádio contestável, que é um bom investimento.
0: Jorge Ferreira, predicar.
1: Oi, vai para a Fernandinha, para os seus pais, com um beijinho para a sua mãe e um abraço ao seu pai. Vai também para todos os seus colegas da Rádio Contestável. Vai para a Dona Leonor, de Ancião e a família, com um beijinho para essa grande família. A minha amiguinha de Natal da Codiceira também, com um beijinho e um bom fim de semana. Vai também para os meus afiados, mulheres, ambos não se têm ouvido, sei o que é que se passa com eles, em que se livre. Um beijinho, vai fazer o António Costa, que deixou a linha aberta, um beijinho para ir para a família, também nunca esquece o meu nome, muito obrigada. A Pajaquina Dias do Gavião também, um beijinho para esta amiga, para o Carlos Amigo do Tejo, para a Gualdina, para o Paulo Januário, para o Filho Esteja lá ouvir, diz a Glorinha, vai também para a Glorinha da Alquinha, que gosto de ouvir, para o Sr. Manuel Mita e a família, e vai também para Alimentos Morrados, e vai
0: para todos.
1: A Dona Maria do José de Provença Nova, para o Sr. Manuel aqui do Coiço e para a Dona Adília. E vai para todos, estejam a ouvir a rádio. Tenham todos uma boa sexta-feira. Fiquem logo. Olha, logo tenho que ir para a rádio.
0: Então pronto. Já tenho destino marcado.
1: Tenham todos um bom fim de semana.
0: Um beijinho, tudo bom.
1: Muita saúde. É o que é preciso. Para si, um grande beijinho.
0: Outro.
1: E até quando eles quiserem.
0: Até amanhã.
1: Obrigada.
0: Beijinho.

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0: Bianca Barros, o que é que vai dar? E vai dar mais uma participação. Olá, muito bom dia.
1: Bom dia, fala Maria do Rosário, Praça Nova.
0: Seja bem-vinda. Vamos.
1: A publicidade à alma do negócio, faço a publicidade na rádio quando estava lá para dedicar ao meu marido, à minha irmã, ao Sr. Alfredo Tomás da Sardinha, esposa, a Dona Silvina, a Dona Georgina do Tramagal, o Sr. Manuel Raul e Dona Adelia do Coço, o Sr. Manuel Ramos, e acho que está tudo, se me esqueci de alguém, peço desculpa. E para a minha irmã. E para todos os ouvintes e participantes, com um bom fim de semana, para a menina Fernanda, continuação do bom trabalho, um bom fim de semana e até à próxima, se Deus quiser.
0: Beijinhos, bom fim de semana. Obrigada. Tudo bom.

0: E vamos uma vez mais ao telefone. Olá, bom dia.
1: Bom dia, Fernandinha.
0: Muito bom dia, Rosete, em casal de águas do verão. Vamos à frase.
1: 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Faça publicidade na rádio como estava, que é um bom investimento.
0: E vamos ouvir por cá Alfredo Soares para dedicar.
1: Para dedicar à Beatriz, à Carolina, à Dona Belmira, ao Sr. Carlos da Mira do Tejo, à Glorinha, à Glaudina, aos meus padrinhos das Galveias, com as melhoras para a minha madrinha, a Britinhas, para a Maria do Céu das Fontainhas, para a Dona Quitéria de Bem-Crenças, para o Sr. João Girinhas, para o Sr. Manuel Mitra e esposa, olha, para todas as pessoas que estiverem a ouvir, a sintonizar a Contestável, com um beijinho para todos, não esquecendo o beijinho para a Fernandinha e para todos os seus colegas.
0: Muito
1: e um
0: obrigada.
1: Bom dia.
0: Beijinhos, Rosete. Tudo a correr bem. Bom fim de semana.
1: Obrigada, igualmente.

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0: E vamos novamente ao telefone, é já na última parte do nosso programa. Olá, muito bom dia.
1: Bom dia, menina Fernanda.
0: Bom dia, Manuel Raul no Coço. Vamos à frase.
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0: E temos amigos de sobreposta para dedicar.
1: Para dedicar a si, ao seu pai, à sua mãe, e com bom regresso a casa e um bom almoço. A Maria Adília, a Natália da Corceira, a Georgina de Tramagal, o Senador das Valles, ao Paulo Januário Balhaço, ao Manuel Ramos de Vila Velha de Roda, ao João Jarinhas, Carlos Dias Torres Vedas e Eduardo Gomes Santarém, Quitéria Bencança, Maria do Leonor de Ancien, Maria do Rosário de Proença à Nova e Maria do Rosário de São Reis da Sultã, António Cravo de Mário, Nina da Rosa e Pedro Miguel da Comenda e Irminha de Morrados.
0: Muito bem.
1: Segunda-feira, muito obrigado.
0: Tudo a correr bem. Até
1: sábado. Até sábado não, porque sábado vou para a festa outra vez.
0: Vai para a festa, esta gente anda sempre na festa. Faz muito bem. Faz muito bem.
1: Se tiver oportunidade, Luís.
0: Claro, muito bem.
1: Tá bom.
0: Um beijinho, tá bom fim de semana.
1: Bom, bom,
0: tudo
1: fim
0: bom.
1: De semana.

0: E estamos já na última participação da hora. Voltamos ao telefone. Muito bom dia.
1: Bom dia, princesa. Está tudo bem?
0: Tudo bem. Que terem bem crenças. Bem-vinda. Vamos à frase.
1: A publicidade é a alma do negócio. Faça publicidade no rádio constável, porque é um bom investimento. Me diga que é fechar a porta.
0: É mesmo. E é o Edi Lemos é para dedicar a quem?
1: Para os netinhos, filhos, marido, para a Fernandinha e os seus familiares, e não esquecer de os seus coleguinhas todos. Agora vai para os meus amiguinhos e amiguinhas todas. Um beijinho grande para eles, um bom fim de semana, as rápidas melhoras dos doentinhos, os parabéns quem fizer antes, para a Fernandinha uma beijoca, tudo bom e até um bom fim de semana, até à próxima.
2: Beijinho.
0: Um beijinho, tudo a correr bem, um excelente
1: beijinho,
0: dia.
1: Fernandinha, obrigada a Deus.
0: E fechamos assim este Em Linha Consigo. Daqui a pouco vamos ter simultâneo informativo com a Antena 1. Vem o Jornal de Desporto e o Peça que Passa. Participe. 965 109 674 é o número.

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2: Muito boa tarde, meio-dia no continente e na Madeira, 11 horas da manhã nos Açores. Vamos agora conhecer os títulos do Jornal do Meio-Dia.
3: Levaram o melhor que o país tem, coragem, competência e solidariedade. Estas palavras foram ditas há pouco por António José Seguro aos operacionais que participaram nas missões de resgate na Venezuela e que regressaram hoje a Portugal. A equipa da Médicos Sem Fronteiras, que está em território venezuelano, avisa que há muitas pessoas a necessitarem de apoio psicológico. Foi lenta e durou pouco a descida dos combustíveis, que se registrou nas últimas semanas. A gasolina e o gás óleo devem voltar a subir a partir de segunda-feira, devido ao regresso dos ataques no Médio Oriente. Em Espanha continua ativo o incêndio que atinge desde ontem a região de Los Gallardos, na Andaluzia, e que já provocou a morte de 11 pessoas. Há 19 desaparecidos.
2: As notícias com edição de João Vasco.
3: Estão de regresso a Portugal os operacionais que estiveram na Venezuela nas missões de resgate depois dos sismos que atingiram o país há pouco mais de duas semanas. A missão nacional aterrou há cerca de uma hora na base aérea de Beja e foi recebida pelo Presidente da República, pelo Ministro da Administração Interna e pela Embaixadora da Venezuela em Lisboa. No aeroporto de Beja está o repórter Mário Antunes, agora em direto. Mário, conta-nos como foi o regresso a Portugal destes operacionais.
4: Foi um regresso sobretudo emocionado da parte do próprio chefe de Estado. António José Seguro deslocou-se mesmo à placa onde tinha aterrado o avião da Força Aérea que transportou os elementos desta Força Operacional Conjunta e depois já no interior do hangar e na presença de forças em parada dos vários domínios desta Força Operacional Conjunta, a GNR, o INEM, também a Autoridade Nacional de Proteção Civil, os Chapadores de Lisboa, António José Seguro teve uma palavra de reconhecimento pela bravura, pela forma empenhada e que obviamente foi também já motivo de agradecimento por parte do governo da Venezuela. A primeira palavra foi para os operacionais, mas nesse breve discurso no hangar e perante a força que tinha acabado de regressar de 17 dias de missão, António José Seguro teve também uma palavra para quem planeou e organizou de forma logística esta missão.
5: O Hernán Gil.
4: Vamos já escutar o agradecimento ao governo pela forma como trabalhou esta missão, que permitiu então deslocar esta força conjunta para 17 dias de missão.
5: Permitam-me uma palavra para terminar ao governo português, que coordenou todo este processo de ajuda e de resposta com uma grande rapidez, que aliás foi reconhecida pelas autoridades da Venezuela e pelo governo da Venezuela. Isto mostra que nós temos uma grande capacidade para organizar o nosso talento e quando juntamos a isso a vossa bravura, há sempre bons resultados.
4: António José Seguro a deixar uma palavra ao governo pela forma como esta missão foi coordenada, uma missão que permitiu ajudar a resgatar diversas vítimas dos escombros de dois sismos que foram devastadores. Há mais de 3.500 mortos, dezenas de milhares de feridos, entre eles elementos da comunidade portuguesa e lusodescendente. António José Seguro lembrou esse episódio mediático do resgate precisamente de um cidadão venezuelano que fica já na memória de todos os que estiveram presentes em Caracas.
5: O Hernán Gil, de 44 anos, foi salvo graças à vossa bravura, à vossa coragem e à vossa determinação. E ele ficará sempre grato ao vosso trabalho e à vossa solidariedade. E nós ficaremos sempre com essa marca no coração, de mulheres e de homens portugueses que deram o seu melhor, também com a ajuda dos nossos cães, para poder salvar vidas.
4: António José Seguro, de voz embargada, emocionado a lembrar esse episódio desse cidadão que, ao fim de vários dias soterrado, foi resgatado com vida numa operação que contou também com operacionais desta Força Operacional Conjunta que hoje regressou a Beja.
3: A reportagem de Mário Antunes na base aérea de Beja. Estão de regresso a Portugal os operacionais que estiveram na Venezuela nas missões de resgate e salvamento. Sem esperança de encontrar sobreviventes, a equipa da Médicos Sem Fronteiras que está no país prepara-se para acudir a eventuais surtos infecciosos e avisa que há muitos venezuelanos a necessitarem de apoio, psicológico, sobretudo. A jornalista Teresa Correia conversou com a coordenadora dos Médicos Sem Fronteiras na Venezuela, que nos traz aqui um relato das necessidades da população por entre apelos à comunidade internacional.
6: Foram mais de 1000 réplicas. Então as pessoas.
7: Ali Mosseina, coordenadora dos Médicos Sem Fronteiras na Venezuela, apelar a cuidados de saúde mental para um povo que vive com medo de que a terra volte a tremer.
6: Pânico de estar dentro de edifícios, de estar dentro de casa, porque às vezes se movimenta tudo, né? O chão se movimenta, a gente sente esse movimento. Então, saúde mental é uma das maiores demandas do momento.
7: Ali Mosseina conta que agora os Médicos Sem Fronteiras se preparam para os surtos e para o agravamento das doenças crônicas.
6: Brotes de diarreia mais fortes, problemas de pele, incluindo escabiose, falta da água, por falta do banho. Vão começar a receber demandas também de pacientes com enfermidades crônicas, que perderam tudo, perderam seus medicamentos e não têm de onde trazer nesse momento.
7: Duas semanas depois dos sismos que abalaram a Venezuela, há ainda muita gente a viver nas ruas.
6: Acham que podem voltar para suas casas. Alguns estão esperando para resgatar corpos de familiares. Eles estão fazendo realocamentos de pessoas para campos transitórios, para que fiquem longe dos edifícios que provavelmente vão tombar porque já estão muito inclinados.
7: Na Venezuela trabalham várias organizações humanitárias, os Médicos Sem Fronteiras têm uma equipa de 60 pessoas e ajudam em todas as frentes, noite e dia.
6: Clínicas móveis e também distribuindo medicamentos para eles. Doações de insumos médicos, de material de desinfecção e limpeza de hospitais, kits de higiene para que eles possam distribuir para os pacientes.
7: As organizações humanitárias mantêm-se na Venezuela, mas Ali Mosseina quer homenagear a solidariedade do povo venezuelano.
6: Muito tocante ver como a população está sendo solidária.
3: O trabalho que está a ser realizado pela Médicos Sem Fronteiras na Venezuela, o último balanço das autoridades dá conta de mais de 3.500 mortos, entre eles estão 104 cidadãos com nacionalidade portuguesa, há perto de 50 mil desaparecidos, 57 são portugueses ou lusodescendentes. Em Espanha continua ativo o incêndio que atinge desde ontem a região de Los Gallardos, perto de Almeria, na Andaluzia. Na última madrugada, pelo menos 11 pessoas morreram quando tentavam fugir das chamas por uma estrada que foi atingida pelo fogo. Há também cerca de 20 de pessoas desaparecidas. O secretário regional com a pasta das emergências garante que as pessoas que foram atingidas não seguiram as instruções das autoridades que desaconselharam a utilização desta estrada. António Sanz Cabello pede que a situação não se volte a repetir.
8: É muito importante.
9: É muito importante seguir sempre as instruções e as mensagens. Não são recomendações, são instruções. Vamos repetir sempre isso. Se as autoridades indicarem que é necessária uma evacuação e especificarem a rota, é crucial que essas instruções sejam seguidas. E neste caso, as saídas não foram as adequadas e as pessoas acabaram por ficar presas, em alguns casos numa passagem estreita praticamente sem saída. Isto levou à trágica perda.
8: Que lamentar profundamente estes 11 falecidos.
3: Terá sido uma situação semelhante à que aconteceu em 2017 em Pedrógão Grande. Várias pessoas perderam a vida numa estrada a fugir das chamas. Várias localidades desta região tiveram de ser evacuadas. De acordo com o Governo Regional da Andaluzia, 1.400 pessoas estão fora de casa neste momento. Este fogo já consumiu mais de 3 mil hectares. O Primeiro-Ministro espanhol também pediu hoje a todas as pessoas que se encontrem nesta zona que sigam as recomendações das autoridades autoridades. Pedro Sánchez diz também que todos os recursos materiais e humanos do governo de Espanha estão mobilizados para extinguir o fogo e prestar assistência aos afetados. Numa mensagem nas redes sociais, o primeiro-ministro espanhol deixa também condolências às famílias dos mortos no incêndio. O rei e a rainha de Espanha observaram um minuto de silêncio durante uma cerimónia hoje em Múrcia, em homenagem às vítimas deste incêndio. Filipe VI prometeu toda a ajuda aos operacionais envolvidos e solidariedade com as famílias das vítimas. O presidente da República Portuguesa, António José Seguro, e Luís Montenegro também já lamentaram as vítimas mortais resultantes deste incêndio florestal. Mais 7 cêntimos no gasóleo, mais 3 na gasolina. São estes os aumentos que se antecipam para a próxima semana, depois do regresso dos ataques no Médio Oriente. Previsão deixada na Antena 1 por Mafalda Trigo, vice-presidente da ANAREC, a Associação de Revendedores de Combustíveis.
10: Portanto, esta semana, com o voltar a agravar o conflito do Médio Oriente, acabou por aumentar novamente o custo do Brent e do Platts, e, portanto, para a próxima semana vamos ter um aumento de 7 cêntimos no gasóleo e de 3 cêntimos na gasolina.
3: Estes não são ainda valores finais, falta o fecho dos mercados no dia de hoje, mas já se antecipa uma nova subida dos combustíveis a partir de segunda-feira. Recordo que estes são valores médios, cada posto pode fixar o preço final. Apesar do Ministro da Educação ter anunciado ontem que 75% dos exames de acesso ao ensino superior estão corrigidos, o PS desconfia que as notas sejam todas afixadas no próximo dia 17. André Mós Caldas, secretário nacional dos Socialistas, não ficou descansado com os dados revelados ontem por Fernando Alexandre.
11: Cada ponto percentual de provas de exame nacional por corrigir são 3 mil provas. Portanto, com os números de ontem, não podemos estar tranquilos de maneira nenhuma. Mas como já tive a oportunidade de dizer ontem, o ministro já chumbou na época normal, que estava agendada para o dia 14, já só lhe resta a época de recurso, que será no dia 17, mas esse dia é um dia de avaliação não apenas para o ministro, mas também para o primeiro-ministro, com o qual estamos já a ficar um pouco preocupados. Não deixa de ser impressionante que a comunicação social agora só encontra o primeiro-ministro em flash interviews de jogos de futebol e em festivais. Mas em todo o caso, o problema é muito profundo, é preciso verificar se não está relacionado com o desmantelamento das estruturas do Ministério da Educação, que o ministro Fernando Alexandre empreendeu, e se não há riscos colocados também no concurso nacional de acesso ao ensino superior e à abertura do ano letivo.
3: As críticas do secretário nacional do PS ao primeiro-ministro, que ontem à noite, em declarações à SIC Notícias no festival Nós Alive, em Algés, garantiu que está a ser feito um esforço grande para resolver as falhas na correção dos exames.
12: Nós estamos a fazer tudo para podermos, dentro de um contexto de normalidade, respeito por aqueles que são os prazos e os calendários compatíveis com as expectativas das pessoas, dos alunos, das suas famílias, podemos lançar os resultados e deixar o processo seguir. É isso que estamos a fazer com um esforço muito grande num procedimento que é exigente de transformação digital. São processos que têm, enfim, as suas vicissitudes e que nós preferíamos que não existissem. A nossa expectativa é que este sistema vai ser mais rápido, vai ser mais fiável, vai ser até mais transparente.
3: A primeira reação de Luís Montenegro às falhas na correção dos exames nacionais do secundário. Jorge Jesus vai ser apresentado esta tarde, às 15h, na Cidade do Futebol, como novo selecionador nacional, no dia em que celebram 10 anos da maior conquista do futebol português, o Euro 2016. No Stade de France, em Paris, Portugal venceu França por 1-0, com um golo marcado já no prolongamento por Éder. Um momento, Walter Madureira, que ficou para a história do futebol nacional e da própria Antena 1.
13: Chuta!
14: Passou muito rápido. São 10 anos em que conquistamos algo fantástico para Portugal, com muito orgulho de todos nós, jogadores, equipa técnica, staff, todos nós fizemos um excelente trabalho.
15: Um golo histórico numa caminhada sem comparação e que mesmo tanto tempo depois ainda mexe.
14: Já estive com eles e já conversámos sobre isso e só ouvir a voz deles é inconfundível. São duas pessoas que incontornáveis, inconfundíveis na nossa rádio, não é? São pessoas que só de as ouvir falar já me traz esses arrepios, então o relato é espetacular.
15: Por estes dias, para assinalar, o 10 de julho de 2016, o antigo avançado regressou ao Stade de France, onde ainda não tinha estado, depois de bater Loris.
14: Obrigar-me a recordar momentos muito especiais, porque voltar e fazer o percurso outra vez, visualizar imagens do nosso percurso de autocarro, um pouco da entrada nos balneários, no túnel, no estádio. Isso, claro, reaviva memórias que estavam um pouco lá atrás e que não eram tão palpáveis, mas foi, claro, com uma emoção muito grande.
15: Momento único, que jamais será apagado da história do desporto nacional. Não foi feita à vontade, a Éder, de ser transformado num dia de feriado. Mas também não faz mal.
13: Vamos ser campeões! Campeões! Campeões! Nós somos campeões!
3: Uma recordação saborosa no dia em que Jorge Jesus vai ser apresentado como selecionador nacional, uma cerimónia que a Antena 1 vai transmitir em direto a partir das 3 da tarde.
1: Foram as notícias em

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4: Muito boa tarde, José Carlos.
5: Olá, Fernanda, muito boa tarde. O Grupo Desportivo Vitória de Cernache vai começar os trabalhos de preparação para a época 2026-2027. Na próxima segunda-feira, a formação do Vitória de Cernache vai estar na Liga 3, na próxima época, encaixada na Série B, onde vão jogar também o Sporting da Covilhã, a Oliveirense, o Caldas, União de Santarém, Mafra, Belenenses, Atlético, ainda o Lusitano de Évora e o Loutano. São estas as equipas que fazem parte da Série B da Liga 3, que tem início agendado para o próximo dia 9 de agosto. O Vitória de Cernache começa a treinar então na segunda-feira. Também segunda-feira começa a treinar o Sertanense Futebol Clube a preparar a época 26-27, onde vai regressar ao Campeonato de Portugal. No Sertanense começa então a preparar a nova época, deverá ficar encaixado na Série C do Campeonato de Portugal, onde vão também ficar Benfica e Castelo Branco, Mortágua, Oliveira do Hospital, Nogueirense, Marialvas, Naval, União da Serra, Nazarenos, Fátima, Fazendense, Elvas, Atlético da Malveira e Alverca B. Deverão ser estas equipas que vão ficar na Série C do Campeonato de Portugal. O Campeonato de Portugal tem o início agendado para o dia 16 de agosto. As duas equipas do Conselho da Sertã que vão estar nas competições nacionais de futebol começam a se trabalhar na próxima segunda-feira. Recordo, Sertanense no Campeonato de Portugal, Vitória de Cernache na Liga 3. É tudo, boa tarde.
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4: E daqui a pouco temos Peça que Passa.
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4: De volta com mais uma edição do Peça que Passa, já a terminar a semana. Hoje começamos com António Mourão, O Tempo Volta para Trás. Este é o pedido da Beatriz Ferreira, dedica ao padrinho Mário João, à mana Carolina, também à amiga Rosete e, em especial, à avó Belmira, que celebra hoje 87 anos. Muitos beijinhos e votos de um dia muito feliz, repleto de amor e carinho. Um grande beijinho aqui à avó Belmira, que faz hoje aninhos, que é também nossa querida participante. Um beijinho, muitas felicidades e, sobretudo, muita saúde.

Agora Pedro Brunhosa toma conta de mim, é o pedido da Lara de Abrantes para dedicar ao Bruno com beijinhos de parabéns. Muitas felicidades, Bruno.

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E agora, a vez de escutarmos Nena, Portas do Sol, é o pedido da Cláudia de Tomar para dedicar à Andreia e ao Fábio. Ela que vai estar nas festas de verão de Pedrógão Grande. Já não falta tudo. De 23 a 26 de julho.

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Neruda, com vinho do teu corpo. Estamos com 10 minutos para a 1 da tarde. Seguimos em frente neste Peça que Passa. Agora o pedido do Paulo Januário de Valhascos para dedicar a Maria Afonso, Maria do Rosário, Rosete, Gualdina, Maria Adília, Georgina, Quitéria, Rosarinho, Carolina Vestia, Carlos Dias, Manuel Raul, António Costa e António Cravo. Com votos e um bom fim de semana. Vamos ouvir a Moleirinha dos Caretos.

Agora, a vez de escutarmos Hélder Batista com Mãe no Coração. Este é o pedido da Carolina Ferreira, de Casal de Águas do Verão, para dedicar à avó Belmira com beijinhos de parabéns. Também para aqui toda a equipa da rádio. Este é também o pedido da Irmina em Marrazes, para dedicar a toda a sua lista. Assim termina o Peça que Passa, a mais terça-feira. Daqui a pouco as notícias.

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2: 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Muito boa tarde, são 13 horas. 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
4: Agora a informação local é uma edição da jornalista Dulce Cardoso. Muito boa tarde, Dulce.
5: Olá, Viva, então, Fernanda, muito boa tarde. A questão das condições de segurança na deslocação dos alunos entre os diferentes edifícios do agrupamento de escolas da Sertã, sediados na Vila Sertaginense, voltou a ser abordada esta manhã de 10 de julho na reunião do Executivo Municipal da Sertã, pela voz da vereadora do PSD, Susana Lucas. No seu entender, as passadeiras e passeios não oferecem as condições de segurança que deveriam.
6: Já numa sessão anterior, chamei a atenção para o facto de considerar que as passadeiras e os passeios existentes não oferecem condições de segurança necessárias para que os alunos e sobretudo os mais novos possam efetuar estes percursos a pé e em segurança. No entanto, mesmo após a recente requalificação da Avenida do Pavilhão Municipal, que foi uma requalificação que de facto era necessária e que dotou toda aquela periferia da escola, portanto, de outra qualidade para quem se desloca a pé, verifiquei não ter existido o cuidado de intervir em todas as passadeiras que servem precisamente o trajeto tão utilizado pela comunidade escolar. Eu acho que as passadeiras continuam, algumas delas, a ter um desenho que está desgastado, pouco visível, não estão sobrelevadas, não estão iluminadas, e acho que não garantem a totalidade da segurança, principalmente dos mais novos.
5: A situação agrava-se no inverno quando os alunos saem da escola já de noite.
6: Recordo ao Sr. Presidente que durante os meses de inverno, nomeadamente ali por volta das 5h30, já é noite, e sendo precisamente essa altura que muitos dos alunos, portanto, efetuam deslocações entre os estabelecimentos de ensino.
5: Reconhecendo as intervenções feitas na manutenção das passadeiras em calçada, a vereadora considera, no entanto, que este modelo não será o melhor, pois gasta-se dinheiro que podia ser aplicado noutras zonas.
6: Também tenho verificado que tem sido um pouco inglório, mas que o município tem feito ali alguma intervenção, muitas intervenções que serão consideráveis verbas na execução e manutenção daquelas passadeiras em calçada. Que de facto são, do ponto de vista estético, muito, muito mais agradáveis, mas que acabam por se degradar com frequência e exigir ali sucessivas reparações. Portanto, eu acho que talvez essas verbas, se fossem diluídas por todas as passadeiras aqui do centro da vila, nomeadamente aquelas que fazem a ligação entre os edifícios escolares, entre todos, portanto, refiro-me também à escola profissional, até porque nela existe um polo do Conservatório de Coimbra e temos alunos do agrupamento que também efetuam esse trajeto, eu acho que era muito importante.
5: A questão das passadeiras em toda a vila está em cima da mesa para resolver-se por parte do município, garantiu o Presidente da Câmara, Carlos Miranda.
7: A questão das passadeiras é uma questão que já abordámos aqui, não só essas que estão ali à volta dos edifícios escolares, mas outras passadeiras por todo o concelho, inclusivamente essa questão de acabar ou não com as passadeiras em calçada, onde nós estamos em permanência praticamente a fazer reparações e não há forma de fixarmos aquela calçada, o que levanta ali sempre constrangimentos de trânsito e até alguns problemas muitas vezes quando se pretende atravessar essas passadeiras. Portanto, essa questão de acabarmos com as passadeiras em calçada está em cima da mesa, também está em cima da mesa e para fazermos num curto espaço de tempo outras intervenções que permitam uma maior segurança das passadeiras.
5: Dar mais segurança e visibilidade nas passadeiras é assim um dos focos do município, que o pretende fazer com a maior brevidade possível, disse ainda o autarca. Ainda pelo Conselho da Sertã, vão ter lugar duas sessões de resiliência Re-Ups nos dias 11 e 15 de julho, sábado, e depois na quarta-feira seguinte. As sessões terão lugar no auditório da União de Freguesias de Cernaço do Bom Jardim, dia 11, e na sede de concelho, dia 15. As sessões são dinamizadas pela Comunidade Intermunicipal da Beira Baixa e pela Voz de Portugal, em parceria com o município da Sertã, e dirigem-se a toda a comunidade, com especial enfoque na comunidade estrangeira. Esta iniciativa tem como objetivo informar e sensibilizar a população para os desafios dos incêndios rurais no território e para a importância da sua prevenção, contribuindo para o reforço da resiliência das comunidades locais. Esta iniciativa integra o projeto Re-Ups, que reúne 27 parceiros, visa reforçar a resiliência climática em áreas rurais através da promoção, da capacitação, da sensibilização e do envolvimento das comunidades. Estas sessões são importantes na medida em que se previne, informa e prepara para enfrentar os desafios colocados pelas alterações climáticas e pelo risco de incêndios, esclarece a autarquia sertaginense. A Praça do Regionalismo em Pampilhosa da Serra recebe amanhã, sábado, dia 11 de julho, a 15ª edição do Festival de Folclore, iniciativa promovida pelo Rancho Folclórico de Pampilhosa da Serra, tem o apoio do município e da Junta de Freguesia. O festival começa às 9 da noite, conta com a participação do Rancho Folclórico de Pampilhosa da Serra, do Rancho Folclórico das Tecedeiras de Abação e Gêmeos de Guimarães, Rancho Folclórico da Associação Cultural, Recreativa e Desportiva do Arco do Céu, do Moimenta da Beira e também do Rancho Folclórico Podas e Vindimas da Ruda dos Vinhos. A iniciativa pretende promover a preservação e valorização do património etnográfico, reunindo grupos de diferentes regiões do país num momento de partilha de tradições, música e dança popular. Fica por aqui esta manhã informativa, marcamos novo encontro para às 15 horas. Até já.
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4: Previsão do tempo para esta sexta-feira. Temos céu pouco nublado ou limpo, aumento temporário de nebulosidade no interior durante a tarde, com possibilidade de ocorrência de aguaceiros e trovoada, vento fraco a moderado. E quanto às máximas previstas, 27 em Figueirão dos Vinhos, 28 em Pampilhosa da Serra, Pedrógão Grande e Ferreira do Zezre, 29 em Vila de Rei, 31 na Sertém em Oleiros, 32 em Mação, Proença Nova 33 e 35 em Vila Velha de Ródão. Leiria 24, Coimbra 27, Santarém 29, 32 em Porto Alegre, 35 em Castelo Branco e Cernaço de Bom Jardim tem nesta altura 23 graus. Bom almoço.
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1: Muito boa tarde, são 14 horas.
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13: Então não é que é sexta-feira? Outra vez sexta-feira, que coisa incrível, é mesmo? E vamos passá-la juntos, porque cá está a começar mais um programa, conto consigo desse lado, numa tarde também mais fresquinha, que bom que é, pelo menos aqui de acordo com a minha avaliação meteorológica e o meu termostato muito pessoal. Temos Blaia, Luís Fialho, Mário Marta, Sons do Minho, Bandidos do Canto e muito mais para dar a ouvir. Para já, os conhecemos. Hoje começamos, aliás, no Norte, com a Mulher do Norte, de Maria João. Seguimos juntos, venha daí, bom fim de semana. Ai.

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Volta, meu bem, Badocha e Chiaro. Escutamos também Bandidos do Canto com Voltar a Ver-te. É um tema bem bonito. Boa sexta-feira, obrigada por estar aqui na companhia da Condestável e também do Chico da Tina. Ontem apresentámos um novo tema, chama-se Arqueólogo. Vamos lá ver o que é que ele descobre aí no meio da terra. Boa tarde, boa viagem.

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0: É o fecho da hora com o Grupo Menos é Mais. Daqui a pouco vamos atualizar a informação local e regional. Fique para ouvir. Até já.
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0: Muito boa tarde, são 15 horas.
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0: Agora a informação local é uma edição do jornalista Luís Biscaia.

0: Muito boa tarde, Luís.
1: Ou então, boa tarde, Fernanda. Os passeios e as passadeiras para peões na Vila da Sertã necessitam de obras, no entender da vereadora do Partido Social Democrata na Câmara Municipal da Sertã, e a Susana Gato, e hoje levantou essa questão na reunião do Executivo Municipal, Dulce Cardoso.
0: A questão das condições de segurança na deslocação dos alunos entre os diferentes edifícios do agrupamento de escolas da Sertã, sediados na Vila Sertaginense, voltou a ser abordada esta manhã de 10 de julho na reunião do Executivo Municipal da Sertã, pela voz da vereadora do PSD, Susana Lucas. No seu entender, as passadeiras e passeios não oferecem as condições de segurança que deveriam.
2: Já numa sessão anterior, chamei a atenção para o facto de considerar que as passadeiras e os passeios existentes não oferecem condições de segurança necessárias para que os alunos, e sobretudo os mais novos, possam efetuar estes percursos a pé e em segurança. No entanto, mesmo após a recente requalificação da Avenida do Pavilhão Municipal, que foi uma requalificação que de facto era necessária e que dotou toda aquela periferia da escola, portanto, de outra qualidade para quem se desloca a pé, verifiquei não ter existido o cuidado de intervir em todas as passadeiras que servem precisamente o trajeto tão utilizado pela comunidade escolar. Eu acho que as passadeiras continuam, algumas delas, a ter um desenho que está desgastado, pouco visível, não estão sobrelevadas, não estão iluminadas, e acho que não garantem a totalidade da segurança, principalmente dos mais novos.
0: A situação agrava-se no inverno quando os alunos saem da escola já de noite.
2: Recordo ao Sr. Presidente que durante os meses de inverno, nomeadamente ali por volta das 5h30, já é noite, e sendo precisamente essa altura que muitos dos alunos, portanto, efetuam deslocações entre os estabelecimentos de ensino.
0: Reconhecendo as intervenções feitas na manutenção das passadeiras em calçada, a vereadora considera, no entanto, que este modelo não será o melhor, pois gasta-se dinheiro que podia ser aplicado noutras zonas.
2: Também tenho verificado que tem sido um pouco inglório, mas que o município tem feito ali alguma intervenção, muitas intervenções que serão consideráveis verbas na execução e manutenção daquelas passadeiras em calçada, que de facto são, do ponto de vista estético, muito mais agradáveis, mas que acabam por se degradar com frequência e exigir ali sucessivas reparações. Portanto, eu acho que talvez essas verbas, se fossem diluídas por todas as passadeiras aqui do centro da vila, nomeadamente aquelas que fazem a ligação entre os edifícios escolares, entre todos, portanto, refiro-me também à escola profissional, até porque nela existe um polo do Conservatório de Coimbra e temos alunos do agrupamento que também efetuam esse trajeto, eu acho que era muito importante.
0: A questão das passadeiras em toda a vila está em cima da mesa para resolver por parte do município, garantiu o Presidente da Câmara, Carlos Miranda.
3: A questão das passadeiras é uma questão que já abordámos aqui, não só essas que estão ali à volta dos edifícios escolares, mas outras passadeiras por todo o concelho, inclusivamente essa questão de acabar ou não com as passadeiras em calçada, onde nós estamos em permanência praticamente a fazer reparações e não há forma de fixarmos aquela calçada, o que levanta ali sempre constrangimentos de trânsito e até alguns problemas muitas vezes quando se pretende atravessar essas passadeiras. Portanto, essa questão de acabarmos com as passadeiras em calçada está em cima da mesa, também está em cima da mesa e para fazermos num curto espaço de tempo outras intervenções que permitam uma maior segurança das passadeiras.
0: Dar mais segurança e visibilidade nas passadeiras é assim um dos focos do município, que o pretende fazer com a maior brevidade possível, disse ainda o autarca.
1: Passadeiras em calçada, sim ou não, e dar-lhe uma maior visibilidade a estes espaços, nomeadamente além das passadeiras, também os passeios, a intenção por parte da autarquia, hoje referido durante a reunião do Executivo. O município de Proença Nova, numa parceria com a Associação Empresarial da Beira Baixa, vai promover na próxima terça-feira, com início às 18h30, uma sessão de esclarecimento dirigida a empresas daquele concelho, na sala da Assembleia Municipal Municipal dos Passos do Conselho. A iniciativa pretende apoiar o tecido empresarial local, divulgando oportunidades de financiamento atualmente disponíveis no âmbito do Centro 2030 e ainda do PRR 2026. A sessão vai abordar dois avisos de relevância para micro, pequenas e médias empresas, nomeadamente o apoio à contratação de recursos humanos altamente qualificados, destinado a reforçar a capacidade de inovação e a transição digital e energética das empresas em territórios de baixa densidade, e ainda o SI Inovação Produtiva, que apoia projetos de investimentos inovadores nos setores da indústria e também do turismo, orientados para bens e serviços transacionáveis e internacionalizáveis. Estes avisos apresentam uma taxa de apoio que podem atingir 50% no caso da contratação de recursos humanos altamente qualificados e até 60% no âmbito da inovação produtiva, com candidaturas abertas em diferentes fases até ao final de 2027. Por isso, esta sessão de esclarecimento que vai acontecer na próxima terça-feira na sala da Assembleia Municipal nos Passos do Conselho de Proença Nova, organizado pelo município de Proença Nova numa parceria com a Associação Empresarial da Beira Baixa.
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0: Previsão do tempo para o fim de semana que aí vem. Vamos ter no sábado céu pouco nublado ou limpo, vento fraco a moderado, possibilidade de formação de neblina ou nevoeiro matinal e pequena subida da temperatura mínima no interior. No domingo, dia 12 de julho, vamos ter períodos de céu muito nublado, períodos de chuva fraca no litoral, vento fraco a moderado, possibilidade de formação de neblina ou nevoeiro e descida de temperatura. Vai estar assim mais fresquinho no domingo. Serenaz de Bom Jardim, agora com 28 graus.
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Romeu e Julieta, assim canta Noninho Navarro no arranque da segunda hora do nosso Hoje à Tarde. Obrigada por estar aqui ligadinho a nós e ligado também ao Ricardo Nunes. Vem o fim de semana, festas e farras e safadeza também, porque não?

0: Ricardo Nunes com a sua safada. Vamos fazer uma brevíssima pausa. Daqui a pouco há direitos do consumidor para conhecer.
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8: Direitos do consumidor, direitos do quotidiano. É preciso saber para se proteger. Este é um espaço da APDC, Direito do Consumo de Portugal. Uma fatura de água há 4 meses por pagar. As faturas seguintes foram pagas no tempo e no lugar próprios. Uma notificação na última das faturas em letra miúda. 10 dias úteis para pagar sob pena de suspensão. Coisa imperceptível. Consumidor, porque inadvertido não se apercebeu da notificação. Volvido esse tempo, o corte. Pergunta-se, o procedimento é regular? Não, o procedimento não é regular. Aliás, trata-se de uma clamorosa ilegalidade. O corte não pode ser efetuado às cegas em caso de não pagamento. O regulamento exige pré-aviso escrito por correio registado ou meio equivalente com antecedência mínima de 20 dias da data do corte. E do pré-aviso constarão referência à ou às faturas em dívida, com as datas nelas apostas e seu valor, meios para que o consumidor evite o corte com indicação exaustiva para o seu uso, e a retoma do fornecimento, o valor da tarifa para a retoma. Se for fundadamente invocada a prescrição da dívida ou a caducidade da diferença do preço, que ocorre 6 meses após a emissão da fatura, não há lugar ao corte. Se a empresa ou o serviço incumprir tais obrigações e ainda assim proceder ao corte, fica, em nosso entender, em maus lençóis. Terá não só de restabelecer a ligação sem mais, como se obriga a indemnizar o consumidor, e indemnizar significa ficar sem dano, de todos os prejuízos materiais e morais que a situação lhe tiver acarretado. E para tanto, o consumidor terá de fazer contas ao milímetro e apresentar à empresa o rol dos valores com que fora atingido pelos procedimentos ilegais a que houve lugar, como, por exemplo, o tempo de privação da água, as despesas de substituição da água encanada em que incorreu, o tempo despendido para a resolução do problema. Tempo é dinheiro, ou seja, a privação do rendimento pelo tempo despendido na resolução do problema, que não é caso de simples incómodos sem relevância jurídica. O vexame porque passou por o terem como incumpridor, caloteiro. A honra tem preço, ainda que incalculável, e as mais despesas a que a situação obrigou. É preciso que os serviços não andem de botas cardadas a passar pelos direitos dos consumidores como cão por vinha vindimada. É indispensável, é fundamental, é absolutamente fundamental.
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Coisa bonita esta, são os Azeitonas. Lá atrás escutámos Anitta e Ponto de Equilíbrio em Deus Existe. Ainda Nelson Freitas e Nuno Ribeiro com Não Deixa. Daqui a pouco, sempre que não conseguimos ter acesso ao Wi-Fi, ficamos bastante aborrecidos, parece que a nossa vida falha, ou para, aliás. O mundo funciona com Wi-Fi, mas há coisas estranhas que podem perturbar a ligação e algumas delas até podem estar ligadas ao nosso almoço. Vamos revelá-las mais daqui a pouco. Para já, a história de uma cientista que limpou a casa de banho espacial durante o estágio e que agora está numa posição de destaque. A limpeza de uma casa de banho espacial durante um estágio foi o primeiro contacto de Claire Parfitt com uma carreira fora da órbita da Terra, mas nunca imaginou que a sua passagem pelo Centro Espacial Nacional de Leicester, quando tinha 14 anos apenas, a levaria um dia a liderar uma equipa que explorava futuras missões a Marte. Parfitt, originária de Nottingham, trabalha atualmente para o Centro Europeu de Investigação e Tecnologia Espacial da Agência Espacial Europeia na Holanda. A profissional de 42 anos ingressou na indústria espacial após ter obtido um diploma em Física e um doutoramento em Engenharia de Sistemas de Energia para Naves Espaciais. Desde então, tem trabalhado em missões como a do rover ExoMars, Rosalind Franklin, que irá explorar a superfície de Marte. Também trabalhou na missão SMAL, que utiliza 4 instrumentos científicos para estudar a forma como a Terra responde ao vento solar proveniente do Sol, e preside também ao Grupo de Trabalho Internacional para a Exploração de Marte. É uma história extraordinária, portanto, passou o seu estágio a limpar a casa de banho espacial e agora é ela a boss, vamos dizer assim. Uma história bonita esta. Estamos em fecho de hora, daqui a pouco contamos ter a última hora da nossa sessão, contamos ter o simultâneo informativo primeiro. Esta é Bia Cabos com Contramão.

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4: 4 horas em Portugal Continental e na Madeira, são 3 nos Açores. Olá, boa tarde, Nuno Rodrigues.
5: Olá, Noémia, viva.
4: Já temos novo selecionador nacional e começamos também aqui mais uma edição do programa da tarde e no topo da atualidade, logicamente.
5: E começamos com a mensagem dele, Jorge Jesus. Viemos para vencer, foi essa meta traçada pelo novo selecionador há pouco na apresentação em Lisboa. O treinador diz que passa a ser a partir de hoje o selecionador nacional de 12 milhões de pessoas. Almada volta a fechar a torneira em 6 localidades do concelho na próxima noite. Os cortes programados vão manter-se para restabelecer as reservas de água. Os aliados da Ucrânia voltam a juntar-se na próxima segunda-feira em Paris.
4: E nesta altura, no que diz respeito à temperatura, estão 21 graus no Porto, 22 em Ponta Delgada, 24 em Coimbra e no Funchal, 26 em Faro e 27 em Lisboa. As notícias às 4, a edição é de Nuno Rodrigues.
5: Ronaldo nunca vai ser um problema para a seleção. Foi essa a mensagem que Jorge Jesus deixou há pouco na apresentação como selecionador nacional. O treinador, que aos 71 anos passa a sentar-se no banco da equipa portuguesa, diz que em breve vai conversar com o capitão para perceber o que ele pretende fazer. Jorge Jesus deixou ainda assim a ideia de que Ronaldo é um símbolo da seleção e do país. De resto, o treinador garantiu que se preparou desportivamente para treinar a seleção e que veio o João Santos Correia para vencer.
6: Para vencer e para jogar o dobro. É a mensagem forte de Jorge Jesus, ele que assina um contrato até 2030 em vista a esse campeonato do mundo. Prepara um ciclo que começa com a Liga das Nações, o Campeonato da Europa de 2028 e vai terminar então em 2030 com esse Mundial, do qual Portugal é também um país organizador. Jorge Jesus que diz que em relação ao selecionador anterior, Roberto Martínez, a sua ideia é totalmente diferente.
7: A minha ideia de jogo não tem nada a ver com a ideia de jogo do que era a seleção portuguesa, nada, zero, não é? Tenho uma ideia completamente diferente de olhar para o jogo e isso faz com que eu acredite plenamente que viemos para vencer.
6: Viemos para vencer, o mote desta entrada de Jorge Jesus na Seleção Nacional, e é uma ideia diferente, e para jogar então o dobro.
7: Tem que jogar o dobro, se não jogar o dobro, se não jogar o dobro fica tudo igual, não é? Porque a qualidade está cá, e, portanto, acredito muito na capacidade do nosso trabalho, acredito muito na capacidade dos jogadores.
6: 4 anos depois, Jorge Jesus está então de regresso a Portugal pela porta da Seleção Nacional. Chega como campeão saudita e aos 71 anos assume o comando da Seleção Nacional.
5: No arranque da cerimónia de apresentação esta tarde esteve também, sem surpresa, o presidente da Federação Portuguesa de Futebol, Pedro Proença, garantiu que a equipa nacional entra hoje numa nova era, destacando a cultura de vitória de Jorge Jesus. A apresentação do novo selecionador nacional é naturalmente um dos temas em destaque ao longo do programa da tarde de hoje. 6 localidades do Conselho de Almada vão ficar sem água a partir das 10 da noite. Os cortes programados para restabelecer as reservas vão afetar o Feijó, Laranjeiro, Val Flores, Barrocas, Cova da Piedade e Chegadinho, locais que ficam sem abastecimento pelo menos até às 6 da manhã. O Conselho de Almada continua em situação de alerta e a aplicar restrições no consumo de água. Vários equipamentos desportivos municipais vão estar com condicionamentos no acesso a partir de amanhã. As piscinas municipais da Caparica, Sobreda e Xerneca estarão totalmente encerradas. Já as piscinas do Complexo Municipal dos Desportos vão estar abertas para utilização exclusiva e treinos das equipas participantes em competições oficiais. O Complexo Municipal dos Desportos, pavilhões e pista municipal de atletismo vão estar abertos apenas para utilização autorizada, sem recurso à zona de duches dos balneários. A Associação Ambientalista Zero quer perceber o que está a provocar as falhas no abastecimento de água no Conselho de Almada. Rui Bergmeier, da Associação, anuncia que vai pedir mais esclarecimentos a todas as entidades responsáveis.
8: Há de haver um momento, e a Zero já vai preparar essas questões às entidades que são relevantes para o efeito, digamos o SEMAS, a Autarquia, a Entidade Reguladora dos Serviços de Águas e Resíduos, a ERSAR, e eventualmente a Agência de Proteção do Ambiente também. O que importa perceber é o que é que se passou, como é que chegámos a este ponto, porque de facto as explicações até agora são muito pouco consistentes e portanto é importante perceber-se o que é que se passou para prevenir situações no futuro, que é o mais importante.
5: Zero ainda espera ter mais esclarecimentos, mas para já acredita que a autarquia de Almada falhou no planeamento. O Bloco de Esquerda teme uma pandemia de despejos em Portugal, em causa as novas regras para o arrendamento, ontem aprovadas em Conselho de Ministros. 2 meses de atraso no pagamento da renda vão dar direito a despejo. O deputado Fabián Figueiredo fala em crueldade.
9: Eu chamo a atenção para o que o Governo se prepara para fazer. O Governo prepara-se para lançar uma pandemia de despejos em Portugal, não porque as pessoas não paguem a renda, mas porque se atrasam a pagar a renda. Isto é uma crueldade total. Portanto, a Assembleia da República tem a responsabilidade de alterar profundamente a proposta de alteração da lei do arrendamento urbano que o Governo quer impor ao país. Isto vem imbuído mesmo o espírito do pacote laboral que ia baixar os salários, da mesma crueldade que encontramos na prestação social única proposta pelo Governo, vem agora, é agora também a marca da alteração à lei do arrendamento urbano. Repare.
5: Se as novas regras a receberem luz verde do Parlamento, os senhorios passam a ter também liberdade total na atualização das rendas, deixam de estar sujeitos ao aumento máximo de 2%. O PS acusa o Governo de ter retirado da lei o único mecanismo que moderava os preços dos novos contratos e avisa que as novas regras, Inês Ameixa, não vão resolver os problemas da habitação em Portugal.
10: São medidas que, no entender do Partido Socialista, não vão resolver o problema das rendas altas. Só no primeiro trimestre deste ano subiram 9%.
11: Resposta dá ao Governo. Propõe antecipar em 3 anos o fim do travão às rendas nos novos contratos criado pelo Mais Habitação. No mercado a subir 9% no trimestre, o Governo decide retirar o único mecanismo que moderava os preços dos novos contratos. Não é uma medida de habitação, é um estímulo ao aumento dos preços.
10: As novas medidas também prevêem a possibilidade de serem exigidas 3 rendas antecipadas ou o fim do limite legal nas cauções. André Moscaldas, secretário nacional do PS, faz as contas.
11: Para arrendar uma casa de 1.000 euros, uma família pode ter de apresentar 3.000 euros de rendas antecipadas, mais uma caução sem teto. Esta medida não é certamente para os jovens, não é para as famílias da classe média. Esta medida transforma o acesso ao arrendamento num leilão.
10: Já os processos de despejo ficam mais simples, uma medida positiva, dizem os socialistas, quando está de facto em causa incumprimento. Moscaldas critica ainda o timing para a apresentação destas mudanças e sugere que servem para distrair de outros problemas do governo.
11: Compreende-se mal a necessidade de anunciar uma proposta, uma iniciativa nesta altura, quando não há nenhuma possibilidade dela ser discutida e apreciada antes da interrupção parlamentar. Quase diria que o governo quer introduzir na agenda um novo tema para que da agenda saiam outros um bocadinho mais desconfortáveis para o governo neste momento.
10: Críticas do PS, que admite pedir a apreciação parlamentar, o que obrigaria o Parlamento a discutir este decreto. Para já só é discutido o pedido de autorização legislativa, só deve acontecer em setembro, já depois das férias parlamentares.
5: Com o PS a criticar as propostas que foram ontem aprovadas em Conselho de Ministros pelo governo para o arrendamento em Portugal. Em Espanha continua ativo o incêndio que começou ontem na região de Los Gallardos, perto de Almeria. 12 pessoas morreram quando tentavam fugir das chamas por uma estrada que foi atingida pelo fogo, uma situação muito semelhante à que se viveu em Portugal em 2017. Nesta altura há ainda 23 pessoas desaparecidas, muitos estrangeiros entre as vítimas. Ainda assim, o rei de Espanha, Felipe VI, deixou já uma mensagem de solidariedade aos familiares das vítimas mortais.
12: Queremos expressar as nossas condolências, o nosso carinho e o nosso apoio a todos aqueles que perderam os entes queridos, bem como àqueles que sofrem a angústia causada pela incerteza de não saber o paradeiro daqueles que ainda não foram encontrados. Reconhecemos o esforço, o trabalho e o sacrifício de todos os homens e mulheres dedicados a combater o incêndio e a auxiliar os que estão sem casa. Sabemos que o incêndio ainda está muito ativo e que o esforço para extingui-lo é enorme e continuará.
5: O rei de Espanha e as medidas que estão a ser aplicadas no terreno para tentar travar o avanço deste trágico incêndio que já causou a morte de pelo menos 12 pessoas. Moscovo garante que Vladimir Putin continua disponível para uma eventual negociação com os ucranianos, mas enquanto essa possibilidade não se verificar, vai continuar a alargar a chamada zona tampão na Ucrânia em resposta aos ataques de Kiev. Porta-voz do Kremlin, Dmitry Peskov, garante que, ao contrário dos ucranianos, Vladimir Putin está disponível para alcançar os objetivos da Rússia através do diálogo.
13: Percebemos que o regime de Kiev não tem vontade de viabilizar um processo de paz neste momento, de modo algum. A Rússia continua aberta a alcançar os seus objetivos através de negociações políticas e diplomáticas pacíficas, e o presidente Putin tem sido transparente a esse respeito. No entanto, em condições em que isso é impossível, devido à falta de vontade por parte do regime de Kiev, continuamos a operação militar especial. Enquanto o lado de Kiev tenta causar divisão, continuamos a criar uma zona de segurança, uma zona tampão mais ampla.
5: Mensagem deixada hoje pelo Kremlin. Na próxima segunda-feira, pelo menos 25 chefes de Estado e de Governo, incluindo o presidente ucraniano, voltam a sentar-se à mesa em Paris, no âmbito da chamada Coligação da Boa Vontade. A presidência francesa já adiantou que esta reunião terá como objetivo aumentar o apoio à Ucrânia e a pressão sobre a Rússia. No Médio Oriente, e num verdadeiro mar de contradições, os Estados Unidos terão concordado com um regresso à mesa das negociações com o Irão. Foi pelo menos essa indicação que Donald Trump deixou nas últimas horas, avisando, no entanto, Sérgio Infante, que o cessar-fogo entre os dois países terminou.
14: Uma condição que Donald Trump colocou na publicação onde anuncia um sim ao pedido do Irão para um regresso à mesa das negociações. Esta semana, já no final da Cimeira da NATO, o presidente dos Estados Unidos revelou aos jornalistas que a Casa Branca tinha recebido um telefonema de Teherão com um pedido, o regresso ao diálogo. O pedido surgiu a meio da vaga de bombardeamentos norte-americanos, mas agora, apesar da luz verde para as conversações, Trump é muito claro na publicação que fez há pouco na rede social Truth Social, sublinha que o cessar-fogo entre os dois países está oficialmente terminado. Nas últimas horas, o papel dos mediadores internacionais tem sido de diplomacia de emergência e contenção de danos, numa tentativa desesperada de evitar que o colapso do memorando de entendimento resulte numa nova guerra no Médio Oriente. Países como o Qatar e o Paquistão iniciaram uma vaga de contactos telefónicos de urgência com Washington e Teherão durante os bombardeamentos. planeamentos e uma delegação diplomática do Qatar aterrou hoje em Teherão para reunir diretamente com os responsáveis políticos e estabelecer as condições mínimas para travar a violência entre os dois países.
5: Vamos continuar a acompanhar os desenvolvimentos desta situação no Médio Oriente ao longo do programa da tarde, com a ajuda do Sérgio Infante. Terminamos com ténis. Alexander Zverev, o tenista alemão, garantiu pela primeira vez a presença na final do torneio de Wimbledon. Ele derrotou o britânico Arthur Ferri em 3 sets. Na final, Zverev, que recentemente venceu em Roland Garros, vai defrontar o vencedor do encontro entre o italiano Jannik Sinner e o sérvio Novak Djokovic.
4: Nuno Rodrigues com as notícias às 4 na RTP Antena 1, simultâneo com Madeira, Açores e Mundo. 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

0: O mundo funciona com o Wi-Fi, funciona também aqui muito bem com a canção dos À Toa e Vizinhos, chama-se Não Saio, e muitas vezes fica-se em casa com o telemóvel ou com o tablet e pronto, e é necessário o Wi-Fi. Já não funcionamos nem vivemos sem ele, mas há coisas estranhas que podem perturbar a ligação e que são de facto um bocadinho inusitadas até. Por exemplo, o micro-ondas. Durante 17 anos, misteriosos sinais de rádio intrigaram os astrónomos na Austrália. Alguns atribuíram o problema a erupções solares. O público suspeitou de extraterrestres. Eventualmente descobriram que o culpado estava ainda mais perto. Sim, sim, o telescópio captava pulsos de energia do micro-ondas do escritório à hora do almoço. Os telescópios não são a única tecnologia vulnerável aos incómodos micro-ondas, podem também interferir na sua ligação Wi-Fi. É uma das fontes de interferência mais significativas de que as pessoas falam. O mesmo problema pode ocorrer com frequências que se escapam de lâmpadas fluorescentes ou de sistemas de ignição de automóveis. Portanto, sim, pode acontecer. Outro fator estranho que pode perturbar a ligação Wi-Fi é se tiver um aquário em casa. Se tiver animais de estimação que vivem na água, isso pode causar problemas. Um sinal de rádio enfraquece naturalmente com a distância, mas por vezes penetra um objeto que enfraquece o sinal. Chamamos-lhe sombreado. O Wi-Fi e a água não se dão bem. Entre outros problemas, as moléculas de água podem atuar como pequenos ímãs que drenam a potência do sinal de rádio. E se tiver um aquário entre si e o router, isto pode criar uma zona morta Wi-Fi. E os espelhos? Sim, também aparece aqui nesta lista. O micro-ondas pode interferir com os sinais Wi-Fi, os aquários podem absorvê-las, mas há outro problema, que é a reflexão. As ondas de rádio são outra forma de luz e, tal como a luz reflete em superfícies refletoras como espelhos, o mesmo acontece com o seu sinal Wi-Fi. Qualquer superfície plana e refletora, como uma televisão, pode causar o mesmo problema. O mesmo pode acontecer se as paredes forem feitas de chapas metálicas. E o inverno? Pois, a chuva não deve interromper a ligação Wi-Fi, a menos que utilize uma rede noutro edifício separado por um espaço aberto, mas quando o tempo fica realmente mau, as coisas podem correr mal. A queda de neve, por exemplo, pode danificar as infraestruturas que abastecem uma casa, um bairro ou até uma cidade inteira, seja pelo frio extremo que danifica o metal no interior dos cabos ou pela neve que se acumula e bloqueia os sinais de satélite. O calor pode causar problemas semelhantes e mesmo que o tempo em si não seja a causa do problema, as redes podem ficar lentas quando todos em sua casa estão presos lá dentro a ver o YouTube ao mesmo tempo. Não está preso em casa a ver o YouTube, com certeza. Está a ouvir aqui a emissão da Contestável. E pode ser perfeitamente no carro, em viagem, boa viagem para si, boas férias, se for o caso. 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
0: E agora é tão bom ter a companhia de Maru para os próximos 3 minutos. Esta chama-se Kiss Me. Bom fim de semana. Está quase aí à porta. Aproveite. Bom trabalho também.

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9: E estamos na corrida ao Prémio Europeu de Espaço Público Urbano. 4 projetos em Portugal estão entre os 25 nomeados de 14 países para este prémio. Foi anunciado esta sexta-feira no Centro de Cultura Contemporânea de Barcelona. E quais é que são? Em comunicado divulgado, o Centro de Cultura Contemporânea de Barcelona revelou que estão nomeados para o Prémio Bienal a reabilitação do Mercado do Bulhão no Porto, o Corredor Verde do Lessa, que atravessa os municípios de Santo Tirso, Maia, Valongo e Matosinhos, o Funicular da Graça, em Lisboa, e a Praça e o Posto de Turismo de Piódão, em Arganil. Vamos lá ver como é que isto corre. Estamos com 15 minutos para as 5 da tarde, até ao fecho da hora, numa oferta dos móveis Alviala.
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9: De volta à música com Bárbara Bandeira, Carolina Deslandes, também João Ribeiro.

0: Aurora Pinto e Maninho em O Amor é Tudo. 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
5: Boa tarde, bom fim de semana, são 17 horas.
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Drop Dead. Olívia, Rodrigo, Drop Dead. Primeiros acordes depois das 17 horas. Muito bem-vindos à Antena do Incontestável. Serás tu a jardim com 28 graus. Um bom fim de semana. Se for o caso, boas férias. São as melhores das melhores para a sua hora do lanche. Luís Capaldi é o próximo convidado com Something in the Heaven, depois Moonford and Sons e Somber. Até às 20 horas está no ar o Clube do Som, sempre com a melhor banda sonora.

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I Can't Wait, de Bob Sinclair, lá atrás, o Gel com Jamaica Ben Ben, a caminho das 18 horas, sexta-feira, 10 de julho. Será estou no jardim com 28 graus. Um bom fim de semana, se for o caso, boas férias ao som da sua rádio preferida. Agora, para refrescar, Miles Smith é música nova, uma das muitas novidades da playlist de colaboração, chama-se Hold Me in the Dark.

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Yours Eternally, os irlandeses Juto com Ed Sheeran, lá atrás, o novíssimo tema da Ariana Grande. É uma das novidades da playlist do Clube do Som, chama-se Eight That I Made to Love Me. No final, nesta hora 1 do Clube do Som, à hora certa, a informação local e regional vai ser atualizada. Fique bem informado sobre aquilo que se passa na nossa região. Depois está convidado para a hora 2 desta sessão.

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3: As passadeiras para peões e os passeios entre as escolas na Vila da Sertã não estão, no entender da vereadora do PSD na Câmara Municipal da Sertã, Susana Lucas, em condições para as deslocações dos alunos, Dulce Cardoso.
4: A questão das condições de segurança na deslocação dos alunos entre os diferentes edifícios do agrupamento de escolas da Sertã, sediados na Vila Sertaginense, voltou a ser abordada esta manhã de 10 de julho na reunião do Executivo Municipal da Sertã, pela voz da vereadora do PSD, Susana Lucas. No seu entender, as passadeiras e passeios não oferecem as condições de segurança que deveriam.
5: Já numa sessão anterior, chamei a atenção para o facto de considerar que as passadeiras e os passeios existentes não oferecem condições de segurança necessárias para que os alunos e, sobretudo, os mais novos possam efetuar estes percursos a pé e em segurança. No entanto, mesmo após a recente requalificação da Avenida do Pavilhão Municipal, que foi uma requalificação que de facto era necessária e que dotou toda aquela periferia da escola, portanto, de outra qualidade para quem se desloca a pé, verifiquei não ter existido o cuidado de intervir em todas as passadeiras que servem precisamente o trajeto tão utilizado pela comunidade escolar. Eu acho que as passadeiras continuam, algumas delas, a ter um desenho que está desgastado, pouco visível, não estão sobre elevadas, não estão iluminadas, e acho que não garantem a totalidade da segurança, principalmente dos mais novos.
4: A situação agrava-se no inverno quando os alunos saem da escola já de noite.
5: Recordo ao Sr. Presidente que durante os meses de inverno, nomeadamente ali por volta das 5h30, já é noite, e sendo precisamente essa altura que muitos dos alunos, portanto, efetuam deslocações entre os estabelecimentos de ensino.
4: Reconhecendo as intervenções feitas na manutenção das passadeiras em calçada, a vereadora considera, no entanto, que este modelo não será o melhor, pois gasta-se dinheiro que podia ser aplicado noutras zonas.
5: Também tenho verificado que tem sido um pouco inglório, mas que o município tem feito ali alguma intervenção, muitas intervenções que serão consideráveis verbas na execução e manutenção daquelas passadeiras em calçada, que de facto são, do ponto de vista estético, muito mais agradáveis, mas que acabam por se degradar com frequência e exigir ali sucessivas reparações. Portanto, eu acho que talvez essas verbas, se fossem diluídas por todas as passadeiras aqui do centro da vila, nomeadamente aquelas que fazem a ligação entre os edifícios escolares, entre todos, portanto, refiro-me também à escola profissional, até porque nela existe um polo do Conservatório de Coimbra e temos alunos do agrupamento que também efetuam esse trajeto, eu acho que era muito importante.
4: A questão das passadeiras, em toda a vila está em cima da mesa para resolver por parte do município, garantiu o Presidente da Câmara, Carlos Miranda.
6: A questão das passadeiras é uma questão que já abordámos aqui, não só essas que estão ali à volta dos edifícios escolares, mas outras passadeiras por todo o concelho, inclusivamente essa questão de acabar ou não com as passadeiras em calçada, onde nós estamos em permanência praticamente a fazer reparações e não há forma de fixarmos aquela calçada, o que levanta ali sempre constrangimentos de trânsito e até alguns problemas muitas vezes quando se pretende atravessar essas passadeiras. Portanto, essa questão de acabarmos com as passadeiras em calçada está em cima da mesa, também está em cima da mesa e para fazermos num curto espaço de tempo outras intervenções que permitam uma maior segurança das passadeiras.
4: Dar mais segurança e visibilidade nas passadeiras é assim um dos focos do município, que o pretende fazer com a maior brevidade possível, disse ainda o autarca.
3: Passadeiras vão ser intervencionadas na Vila da Sertã. A garantia foi deixada durante a última reunião do Executivo. O município de Proença Nova, numa parceria com a Associação Empresarial da Beira Baixa, vai promover na próxima terça-feira, com início às 18h30, uma sessão de esclarecimento dirigida a empresas do concelho na sala da Assembleia Municipal. A iniciativa pretende apoiar o tecido empresarial local, divulgando oportunidades de financiamento atualmente disponíveis no âmbito do Centro 2030. A sessão vai abordar dois avisos de relevância para as micro, pequenas e médias empresas, o apoio à contratação de recursos humanos altamente qualificados, destinado a reforçar a capacidade de inovação e de transição digital e energética das empresas em territórios de baixa densidade, e o SI Inovação Produtiva, que apoia projetos de investimento inovadores nos setores da indústria e do turismo, orientados para bens e serviços transacionáveis e internacionalizáveis. Estes avisos apresentam taxas de apoio que podem atingir os 50% no caso da contratação de recursos humanos altamente qualificados e até 60% no âmbito da inovação produtiva, com candidaturas abertas em diferentes fases até ao final de 2027.
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1: Previsão meteorológica para amanhã: céu pouco nublado, limpo, vento fraco a moderado, possibilidade de formação de neblina ou nevoeiro matinal e pequena subida da temperatura. Para o próximo domingo, período de céu muito nublado, possibilidade de chuva fraca, vento fraco a moderado e descida de temperatura. É a previsão meteorológica para este fim de semana.
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Mas a nova do Taylor Swift, a cantora norte-americana, que muito recentemente deu o casamento muito esperado, aconteceu no dia 4 de julho, dia também muito especial nos Estados Unidos. Finalmente a cantora, princesa da pop, por encanto e, claro, muito gosto dos fãs, agora a aguardar por novos episódios deste romance. 16 minutos depois das 8 horas, é a hora 2 do Clube do Som. Bom fim de semana, boas férias. Se vai na estrada, conduza com toda a prudência. Shakira e Burna Boy, Dai Dai, nos próximos minutos.

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Self-Aware de Timber City, lá atrás Georgie, e a abrir Rural, chama-se Don't Say That. Sexta-feira, 10 de julho, será este Jardim ainda com 26 graus, boa viagem se vai na estrada, o melhor da música para a sua hora de lanche. Agora Lady Gaga e Bruno Mars, Die With A Smile, nos próximos minutos.

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São todos os convidados desta hora, dois do Clube do Som, lá atrás Cameron Whitecomb, e a fechar com Sam Fender e Olivia Dean. Já sabe que às 19 em ponto, o simultâneo informativo com a Antena 1, os destaques da atualidade nacional e internacional. Fazemos play na última proposta desta hora. Boa viagem se vai na estrada, se for o caso, boas férias, um bom regresso a casa na companhia da sua rádio.

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5: 8 horas em Portugal Continental, aliás, 7 horas em Portugal Continental e na Madeira, são 6 nos Açores, já estava num outro fuso horário, Nuno, mas este de facto é o último noticiário do programa da tarde de hoje. Vamos às notícias.
6: Com informações atualizadas sobre o que se passa esta tarde na Ponte Vasco da Gama, o trânsito esteve cortado já durante um período alargado de tempo no sentido norte-sul por causa de um acidente que envolveu várias viaturas. A seguir vamos tentar perceber como está a situação a esta hora. Há pessoas de várias nacionalidades entre as 12 vítimas mortais do incêndio de Almeria, em Espanha. O ministro do Interior está no terreno. Há pelo menos 4 feridos em estado grave. É um aviso do Irão. A guerra com os Estados Unidos jamais terminará com uma rendição iraniana.
5: Nesta altura, no Porto e em Ponta Delgada estão 21 graus, 22 em Coimbra, 24 no Funchal e em Lisboa e 26 em Faro. As notícias às 7, a edição é de Nuno Rodrigues.
6: Tem estado muito difícil a circulação no sentido norte-sul, na ponte Vasco da Gama, consequência de um acidente esta tarde com várias viaturas envolvidas. Paulo Galvão, no Serviço Nacional de Trânsito, como está a situação nesta altura e quais são as alternativas para quem quer seguir de Lisboa para o Montijo?
7: Esta hora foi parcialmente retomada a circulação no sentido Lisboa-Alcochete, a conta-gotas, com este acidente ainda por resolver, mas já com uma das vias transitável. Foi um acidente com gravidade, as filas para sair de Lisboa têm quilómetros, começam na zona do túnel do Grilo e os acessos estão todos parados. A ponte 25 de Abril não é alternativa, está parada junto à segunda circular em Telheiras para sair de Lisboa. A ponte Marechal Carmona também tem acidente com dois pesados e também não é alternativa em Vila Franca de Xira e, portanto, a opção é a ponte das Lesírias no Carregado.
6: Entretanto, uma fonte da Proteção Civil adianta que 6 pessoas ficaram feridas na sequência do acidente que envolveu várias viaturas ligeiras na Vasco da Gama. Há cerca de uma hora, os 6 feridos ainda estavam a ser assistidos no local. O Seixal vai disponibilizar um furo de captação de água para ajudar a resolver os problemas de abastecimento no concelho de Almada. O presidente da Agência Portuguesa do Ambiente, Pimenta Machado, deu essa indicação esta tarde depois da crise que abriu um conflito entre os dois concelhos.
8: A Câmara Municipal do Seixal vai ceder um furo que já está executado para entrar e produzir água para o sistema, também uma boa notícia, e está também projetado uma nova captação, um novo furo no concelho de Seixal. E portanto são, diria, esse duas, três semanas estará construído operacional. É mais água que vamos, que se vai colocar no sistema de Almada, percebendo este déficit que existe entre aquilo que há hoje, que é presente, que é 50 mil metros por dia, e aquilo que é consumo, que é 60 mil metros por dia.
6: Nas últimas horas, a Presidente da Câmara de Almada tinha acusado o município vizinho do Seixal de dificultar a resposta às falhas no abastecimento de água. Esta tarde, o Presidente da Agência Portuguesa do Ambiente adiantou também que no fim de semana estará ainda disponível um segundo furo que vai responder a uma parte das necessidades do concelho de Almada.
8: Trabalhos estão em curso para assegurar que esse furo, que no fundo responde a cerca de 10% das necessidades de água, para Almada, estará em condições de produzir água. Dizer também, já há dois números muito importantes que eu não estou a ouvir. As captações que existem em Almada produzem 50 mil metros por dia, sendo que os consumos é 60 mil metros por dia. Portanto, há aqui uma diferença de 10 mil metros por dia. Esse furo vai produzir na ordem dos 1.800 a 2.000 metros por dia e, portanto, ele vai dar cerca de 20% daquilo que são as necessidades de água. É um bom contributo para aquilo que é suprir aquele déficit entre a água que é produzida e aquilo que é a água que é, no fundo, utilizada.
6: Soluções para responder às falhas no abastecimento de água registadas nos últimos dias, falhas que têm criado problemas à população e também ao comércio local. Seis localidades do concelho de Almada vão ficar de novo sem água a partir das 10 da noite. Os cortes programados para restabelecer as reservas vão afetar nas próximas horas o Feijó, o Laranjeiro, Val Flores, Barrocas, Cova da Piedade e Chegadinho, que vão ficar sem abastecimento até às 6 da tarde. O Conselho de Almada continua em situação de alerta e a aplicar restrições no consumo de água. De resto, vários equipamentos desportivos municipais vão estar com condicionamentos no acesso a partir do dia de amanhã. Há pessoas de várias nacionalidades entre as 12 vítimas mortais do incêndio de Almeria, em Espanha. É já o incêndio com mais vítimas este século no país. Estas mortes aconteceram quando as pessoas tentavam fugir por uma estrada, foram apanhadas pelo fogo, um caso semelhante ao que aconteceu em Portugal em 2017. O Ministro do Interior está no terreno e já confirmou esta tarde, Cláudia Godinho, que há cidadãos estrangeiros entre as vítimas mortais.
9: O ministro do espanhol do interior garante que está a ser tudo feito para que as vítimas mortais sejam identificadas. É um trabalho que está a ser desenvolvido pelo Instituto de Medicina Legal Espanhol.
10: O Instituto de Medicina Legal está a trabalhar para identificar as 12 vítimas mortais o mais rapidamente possível. Como deve imaginar, é muito importante trazer tranquilidade às famílias que estão a passar por momentos muito difíceis. O trabalho está em andamento.
9: O ministro admite que as 12 vítimas mortais são de várias nacionalidades, mas é preciso que sejam identificadas para determinar a origem destas pessoas. Há também 8 feridos, 4 deles em estado grave.
11: A mais rápida recuperação dos 8 feridos, 4 deles, como me han dicho, feridos graves.
9: Nesta conferência de imprensa, o ministro espanhol do interior volta a alertar para que as pessoas sigam os conselhos das autoridades.
11: É
10: necessário em todas as situações, em todas estas tragédias de emergência, seguir as instruções dadas. Estas instruções não são recomendações, são obrigações, são deveres, e é isso que ajuda a salvar vidas.
9: Os conselhos do ministro espanhol do interior, numa conferência de imprensa que aconteceu há cerca de uma hora, este é já considerado o incêndio mais mortífero do século XXI em Espanha. Cerca de 1.000 pessoas foram retiradas de casa em Almeria, estão temporariamente em pavilhões desportivos.
6: Está confirmada a morte de 12 pessoas, mas ainda há 23 desaparecidos. É esse o balanço que tem sido avançado pela imprensa espanhola. Há também pelo menos 4 feridos em estado grave na sequência destes incêndios na região de Almeria. Depois dos ataques das últimas horas, segue agora a troca de avisos entre o Irão e os Estados Unidos. Donald Trump admitiu hoje voltar à mesa das negociações, sublinhando, no entanto, que o fim do cessar-fogo é para manter. Entretanto, Teherão sublinhou há pouco, Sérgio Infante, que a guerra com os Estados Unidos jamais terminará com uma rendição iraniana.
12: É o aviso feito pelo principal negociador do Irão. Mohammad Ghalibaf, presidente do Parlamento, reagiu há pouco ao anúncio dos Estados Unidos de que o cessar-fogo terminou, escrevendo no canal Telegram que o Irão está pronto para uma defesa a todo custo no caso dos norte-americanos violarem o memorando de entendimento. Ghalibaf conclui que a guerra nunca terminará com uma rendição dos iranianos, uma resposta musculada depois do início da tarde Donald Trump ter autorizado o regresso das conversações, mas avisando que o cessar-fogo terminou. Ora, a trégua entre os dois países é um dos pontos do memorando assinado no mês passado na Turquia. A responsabilidade de reabrir o diálogo vai agora de novo para os mediadores. Então, já ligou esta tarde para Teherão e o Qatar enviou hoje uma delegação diplomática ao Irão. Em relação a Donald Trump, revelou esta tarde ao jornal New York Post que já deixou instruções caso seja assassinado pelo Irão após a morte. O país deve ser bombardeado com uma intensidade nunca vista.
6: E com este agravamento das tensões no Médio Oriente, são cada vez mais os receios de que possa estar a caminho um novo aumento significativo do preço dos combustíveis. Esta tarde o Chega anunciou que vai propor que os preços sejam indexados à descida do preço do petróleo no mercado internacional, proposta deixada por André Ventura.
13: Na próxima semana teremos um aumento brutal do preço dos combustíveis em Portugal. No gasóleo temos uma subida de mais 7 cêntimos por litro e na gasolina de mais 3 cêntimos por litro. O que é curioso, dadas as circunstâncias em que acontece, quando o cenário de guerra e de instabilidade no Médio Oriente parecia abrandar, o preço dos combustíveis manteve-se e desceu ligeiramente face às subidas abruptas que tinha nas semanas anteriores. Por isso, Chega vai propor um projeto de lei que basicamente estabeleça o princípio correto nesta matéria. Quando o mercado internacional dita a descida dos preços do petróleo, o gasóleo e a gasolina devem descer na proporção dessa descida dos preços do mercado internacional do petróleo.
6: Proposta que o Chega vai apresentar nos próximos dias.
5: Fica por aqui o jornal desta tarde e o último do programa da tarde desta sexta-feira. Nuno, bom fim de semana.
6: Bom fim de semana, até segunda.
5: Consegues passar para casa?
6: Vamos ver.
5: Nuno Rodrigues, às 7.
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Walk of Life, os inconfundíveis acordes deste tema dos Dire Straits de Martin Offer. Sexta-feira, 10 de julho, boas férias, um bom fim de semana. Se vai na estrada, conduza com toda a prudência. 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

This is Love com os Whitesnake nesta hora 3 do Clube da Ação, a caminho das 20 horas, sempre com o apoio da Soprae. 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Agora com os manos, foi tudo Mac, hein? Little Lies.

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0: Muito bem-vindos a este espaço de discos pedidos. Já estamos em linha consigo, sexta-feira, 10 de julho. Pode escolher a sua música preferida e juntar uma breve dedicatória. Repito, uma breve dedicatória. Primeira participação, muito boa tarde.
1: Boa tarde, Sr. Hugo.
0: Viva, falo com o nosso ouvinte.
1: Manaro, Centro Social e Paroquial de Santo.
0: Bem-vindo à antena, vamos à nossa frase.
1: A publicidade é a alma do negócio, em vista honrado com o céu, dá um bom investimento.
0: E o tema que escolhe?
1: Vamos lá ver se hoje estão os amantes do Alentejo hoje.
0: E a dedicatória?
1: A dedicatória para a Vera, para a Helena Dias, para a Sónia, para a Ana Maria, para a Maria Adília, para a Natália de Corceira, Jorgina de Tramagal, Luciano de Torres Velhas, Paulo Januário Bolhados, Manuel Ramos de Vila Velha de Rosa, João Geirinhas, Carlos Dias de Torres Velhas, Eduardo Gomes de Santarém, Quitéria Bem-Crença, Maria Leonor de Alceis, Maria do Rosário de Provença Nova, Maria do Rosário e Sr. Reis da Sertã, António Cravo de Mar, Nina da Roda, Hermínia de Marrados e...
2: Passarinho de Cortés.
0: E para todos os ouvintes?
1: Está bom, é... Pedro Miguel da Comenda.
0: Muito bem, fica então feita a dedicatória. Muito obrigado, uma ótima noite e boa audição.

0: 12 minutos depois das 20 horas. Muito boa tarde.
1: Olá, muito boa tarde.
0: Falo agora com a nossa ouvinte.
1: Joaquina Dias do Gavião.
0: Muito bem-vinda, vamos à nossa frase.
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0: Amy MacDonald com dedicatória.
1: Olha, é para dedicar para já para si e para todos os meus amiguinhos e amiguinhas, as melhores a todos os doentes, beijinhos para todos e desejar uma boa noite e um bom fim de semana. E para si, olha, uma boa noite, muito obrigada, bom fim de semana e até uma próxima.
0: Muito obrigado, uma excelente noite e boa audição. Amy MacDonald.

0: Amy MacDonald, o tema Run. Rumo ao telefone, muito boa tarde.
1: Olá, Sr. Hugo, muito boa tarde.
0: Fala agora com a nossa ouvinte.
1: Maria Leonor pôs a flor de ancião.
0: Muito bem-vinda, vamos à nossa frase.
1: 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Invista em publicidade na Rádio Contestável, que é sempre um bom investimento.
0: Grupo Musical Albatroz para dedicar.
1: Ao meu filho, às minhas manas, ao Sr. António Manuel da Marinha Grande, Sr. Manuel Ramos de Vila Velha de Roda, a esposa e o fiote, Dona Natália da Corticeira, Sr. António Cravo de Tomar, Dona Georgina do Tramagal e sua família, Sr. Jairinha, Dona Quitéria de Bem-Crenças, Sr. Eduardo Gomes de Santarém, Dona Adília e o Sr. Manuel Raul do Lar do Corso, e para os meus amigos locutores, Hugo Rafael, Menina Nandinha, o Sr. Zé Carlos. Um beijinho grande para todos e um bom fim de semana. Ao senhor Hugo, muito obrigado e até a segunda.
0: Até à próxima oportunidade, uma ótima noite e um excelente fim de semana.

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5: De novo, bem-vindos à linha da... O espaço de discos pedidos está em linha consigo até às 21 horas. A frase de participação é a habitual. 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Muito boa tarde.
6: Boa tarde, senhor. Como está?
5: Bem, muito obrigado. Falo com o nosso ouvinte.
6: João Gerinha Zangoleta.
5: Ora, muito bem-vindo à antena. Vamos à nossa frase.
6: Muito obrigado. 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
5: E o tema que escolhe?
6: Um tema à sua escolha do Estoque e Dança.
5: Para dedicar.
6: Para si e para toda a sua família, com voto, boa tarde, sexta-feira, 10 é um bom fim de semana. Para todos que trabalham na Rádio Condestável, vai para a Dona Jordina do Tramagal, um beijinho para ela, às suas melhores, do Gerro e da filha também. Dona Marilena Ordiança, aos seus irmãos e seu filho. Dona Quitéria de Mencrença, Dona Rosete, Dona Conceição do Sabogueiro, Dona Joaquina Dias do Gavião, Dona Rosário Mentebra, Dona Maria Adelina do Coço. Sr. Tomás Batista Martins, aliás, com rápidas melhoras, proeza nova, Sr. Manuel João Tomé do Coço, Sr. António Manuel Ramos da Marinha Grande, Sr. Manuel Ramos de Vivé de Rosa, sua esposa, Dona Rosário e seu filho Carlito, Sr. Manuel Mitrião Caís, Sr. Quiroco do Sr. BT Figueiredo dos Vinhos, Sr. Paulo Januário, Sr. Carlos Dias do Torres Vedras, e vai para todas as pessoas que me estiverem a ouvir a todos, muito boa tarde e um bom fim de semana, e pode ser até à próxima, muito obrigado.
5: Até à próxima, cuidado, uma ótima noite e um bom fim de semana. Boa audição.

0: 32 minutos depois das 20 horas, muito boa tarde.
1: Boa tarde.
0: Viva, falo com a nossa ouvinte.
1: Rosete, do Casal de Águas de Verão.
0: Muito bem-vinda, vamos à nossa frase.
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0: Um tema de parabéns com a dedicatória.
1: É para dedicar à Dona Belmira, do Casal de Águas de Verão, que faz hoje o seu aniversário, que ela conte mais um com saúde e paz junto de toda a família. E um bom fim de semana para todas as pessoas e para mais alguém que faça anos. E um beijinho para a sua mãe.
0: Muito obrigado.
1: E para todos.
0: Muitos parabéns para todos os aniversariantes. Uma ótima noite e um bom fim de semana. Boa audição. Dinis Britas.

0: Rumo ao telefone ao 274-800-021, muito boa tarde.
1: Boa tarde, Sr. Hugo, está tudo fino?
0: Bem, obrigado, falo com o nosso ouvinte.
1: António Cravo, em Tomaré.
0: Diretamente da cidade templária, muito bem-vindo, vamos à nossa frase.
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0: Marante, para dedicar.
1: Para o Sr. António Costa para cima, o Sr. António Maior da Manhã Grande, o Sr. Jorginho da Tramagala, muita suba toda esta família, o Sr. Joaquim Dias do Avião, o Sr. Joaquim da Vê do Fernando, o Sr. Manuel Ramos Vila Velha da Roda, o Sr. Maria Leonor da Ancião, o Sr. Iquitério da Bencrença, o Sr. Lixanto das Vargas, o Sr. Paulo Januário Valhascos, o Sr. Manuel Raul do Coço, o Sr. Inês do Marraso e o Sr. Maria Adila do Coço, para todas estas senhoras e senhores, muita suba para todos e para toda a sua família, e para toda a auditório, muita suba para todos. E para o Sr. Hugo e toda a família, tudo bom. Amanhã estamos outra vez,
0: com certeza, uma ótima noite e boa audição. Marante.

0: Garçom, com o Maninho e a próxima participação. Muito boa tarde.
1: Ora, boa tarde, Juru.
0: Falo agora com o nosso ouvinte.
1: Com o Carlos.
0: Demir do Tejo, muito bem-vindo. Vamos à nossa frase.
1: 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Como estava, que é o melhor visto.
0: Maninho, para dedicar.
1: Este tema vai para Georgina Tramagal, Irminha de Marrazes, Rosete Águas de Verão, Maria Afonso de Castelo Branco. Já disse, Joaquina, Irminha, Rosete, Maria Afonso. Vai para o Sr. Paulo Genuardo de Vaiasco, Sr. António da Marinha Grande, e vai para todos amiguinhos e amiguinhas que tenham um bom fim de semana.
0: Muito bem, fica feita a dedicatória e uma ótima noite, um excelente fim de semana e boa audição.

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0: Caminho das 21 horas, mais um espaço de discos pedidos, 274-800-021. É o nosso número de serviço, a próxima participação, do outro lado da linha. Muito boa tarde.
9: Olá, boa tarde. Viva. Como está?
0: Muito obrigado, falo com a nossa ouvinte.
9: É a Conceição do Sabugueiro de Reolos.
0: Muito bem-vinda.
9: Muito obrigada.
0: Com certeza.
9: Gostamos
0: muito de recebê-la e tê-la por cá. Vamos à nossa frase.
9: A publicidade é a alma do negócio. 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
0: O tema que escolhe?
9: As mondadeiras. Por um qualquer canto de mondadeiras.
0: E a dicatária? A dicatária.
9: Olha, vou dedicar para todas as boas pessoas que aí ligam, para todos, e que desejo a todos que tenham um bom fim de semana, e também para o Hugo tudo bom, e muito obrigado pelo seu atendimento, e até à próxima.
0: Até à próxima oportunidade, uma ótima noite e boa audição.

0: Mundo da Era com Dona Elvira. Muito boa tarde.
1: Boa tarde, Hugo Raffaele.
0: Viva, falo com o nosso ouvinte.
1: Eduardo Gomes em Santarém.
0: Ora, muito bem-vindo. Bem, obrigado. E o nosso ouvinte?
1: Sempre das maiores.
0: De excelente forma. Muito bem-vindo, simpatia agora, do Ribatejo. Vamos à nossa frase.
1: Faça
0: a publicidade é a alma do negócio.
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0: Sem sombra de dúvidas, agora uma viagem até ao Algarve com os Íris, a dedicatória.
1: A dedicatória vai para a Maria Lidl, para a Assunção, para os filhotes e para as manas, para a Joaquina do Gavião, e a Quitéria Bem-Cresce e família. Maria Adília do Coço, Manuel Raul do Coço, Manuel Ramos e de Vila Velha da Roda, esposa e filhos, para eles abraços e para elas beijocas, com todo o respeito e
0: com certeza. Fica então feita a dedicatória, uma ótima noite, um bom fim de semana, boa lição.

0: Os Íris do Algarve foram o melhor dos palcos. E agora a última participação. Muito boa noite.
1: Olá, boa noite, Sr. Hugo Rafael, falo da Marinha Grande e chamo António Manuel Ramos.
0: Muito bem-vindo, vamos à nossa frase.
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0: Eugênio Lima, para as despedidas, a dedicatória.
1: Sim, vou dedicar este tema hoje à Dona Maria Afonso e ao Sr. Carlos Padeiro e família em Castelo Branco. E vou dedicar também à Dona Maria Leonor, depois de fazer assim, um beijinho para ela, um beijinho a cada irmã. Vai também um grande abraço para o seu filho Lídio e para o outro que estão lá fora, está lá fora a trabalhar. E o Quina Dias do Gavião vai também para a Maria Rosa lá de cima da Amarante, a Dona Quitéria de Bem-Crença, vai também para a Dona Dora e o Fernando em Figueirós Vinhos, a família toda a BT, e para aquela gente maravilhosa. Vai também para a Dona Jorgina do Dr. Miguel, uma das melhores da filha do Gerro. Vai também para a minha madrinha da Rádio Constela, Maria Lourdes de Olivença, de Castelo Vido. Um beijinho para ela e um grande abraço ao seu marido. Vai também ao Carlos, vai para o Carlos Amiano do Teste, o Carlos Padeia, já tinha dito, o senhor e Carlos e as suas princesas em Torres Vedras, e vai também para o senhor Joaquim Lopes em Paúlo, senhor António Cravo e família, Artur Costa do Cano, o senhor Jorginho Azoledo, que as melhores para ele, e por fim o meu grande amigo Manuel Ramos, um grande abraço, amigo, um beijinho à esposa e bem um grande abraço para o filho dele. Para si, bom programa, vou fechar a loja, até logo à noite, sai, faz favor.
0: Até uma próxima oportunidade, uma ótima noite, boa audição, um excelente fim de semana, ponto final neste espaço de discos pedidos, uma ótima noite, um excelente fim de semana, bom jantar, continua desse lado.

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5: As passadeiras para peões e os passeios entre as escolas na Vila da Sertã não estão, no entender da vereadora do PSD na Câmara Municipal da Sertã, Susana Lucas, em condições para as deslocações dos alunos, Dulce Cardoso.
6: A questão das condições de segurança na deslocação dos alunos entre os diferentes edifícios do agrupamento de escolas da Sertã, sediados na Vila Sertaginense, voltou a ser abordada esta manhã de 10 de julho na reunião do Executivo Municipal da Sertã, pela voz da vereadora do PSD, Susana Lucas. No seu entender, as passadeiras e passeios não oferecem as condições de segurança que deveriam.
7: Já numa sessão anterior, chamei a atenção para o facto de considerar que as passadeiras e os passeios existentes não oferecem condições de segurança necessárias para que os alunos e, sobretudo, os mais novos possam efetuar estes percursos a pé e em segurança. No entanto, mesmo após a recente requalificação da Avenida do Pavilhão Municipal, que foi uma requalificação que de facto era necessária e que dotou toda aquela periferia da escola, portanto, de outra qualidade para quem se desloca a pé, verifiquei não ter existido o cuidado de intervir em todas as passadeiras que servem precisamente o trajeto tão utilizado pela comunidade escolar. Eu acho que as passadeiras continuam, algumas delas, a ter um desenho que está desgastado, pouco visível, não estão sobre elevadas, não estão iluminadas, e acho que não garantem a totalidade da segurança, principalmente dos mais novos.
6: A situação agrava-se no inverno quando os alunos saem da escola já de noite.
7: Recordo ao Sr. Presidente que durante os meses de inverno, nomeadamente ali por volta das 5h30, já é noite, e sendo precisamente essa altura que muitos dos alunos, portanto, efetuam deslocações entre os estabelecimentos de ensino.
6: Reconhecendo as intervenções feitas na manutenção das passadeiras em calçada, a vereadora considera, no entanto, que este modelo não será o melhor, pois gasta-se dinheiro que podia ser aplicado noutras zonas.
7: Também tenho verificado que tem sido um pouco inglório, mas que o município tem feito ali alguma intervenção, muitas intervenções que serão consideráveis verbas na execução e manutenção daquelas passadeiras em calçada, que de facto são, do ponto de vista estético, muito mais agradáveis, mas que acabam por se degradar com frequência e exigir ali sucessivas reparações. Portanto, eu acho que talvez essas verbas, se fossem diluídas por todas as passadeiras aqui do centro da vila, nomeadamente aquelas que fazem a ligação entre os edifícios escolares, entre todos, portanto, refiro-me também à escola profissional, até porque nela existe um polo do Conservatório de Coimbra e temos alunos do agrupamento que também efetuam esse trajeto, eu acho que era muito importante.
6: A questão das passadeiras em toda a vila está em cima da mesa para resolver por parte do município, garantiu o Presidente da Câmara, Carlos Miranda.
8: A questão das passadeiras é uma questão que já abordámos aqui, não só essas que estão ali à volta dos edifícios escolares, mas outras passadeiras por todo o concelho, inclusivamente essa questão de acabar ou não com as passadeiras em calçada, onde nós estamos em permanência praticamente a fazer reparações e não há forma de fixarmos aquela calçada, o que levanta ali sempre constrangimentos de trânsito e até alguns problemas muitas vezes quando se pretende atravessar essas passadeiras. Portanto, essa questão de acabarmos com as passadeiras em calçada está em cima da mesa, também está em cima da mesa e para fazermos num curto espaço de tempo outras intervenções que permitam uma maior segurança das passadeiras.
6: Dar mais segurança e visibilidade nas passadeiras é assim um dos focos do município, que o pretende fazer com a maior brevidade possível, disse ainda o autarca.
5: Passadeiras vão ser intervencionadas na Vila de Sertã. A garantia foi deixada durante a última reunião do Executivo. O município de Proença Nova, numa parceria com a Associação Empresarial da Beira Baixa, vai promover na próxima terça-feira, com início às 18h30, uma sessão de esclarecimento dirigida a empresas do concelho na sala da Assembleia Municipal. A iniciativa pretende apoiar o tecido empresarial local, divulgando oportunidades de financiamento atualmente disponíveis no âmbito do Centro 2030. A sessão vai abordar dois avisos de relevância para as micro, pequenas e médias empresas, o apoio à contratação de recursos humanos altamente qualificados, destinado a reforçar a capacidade de inovação e de transição digital e energética das empresas em territórios de baixa densidade, e o SI Inovação Produtiva, que apoia projetos de investimento inovadores nos setores da indústria e do turismo, orientados para bens e serviços transacionáveis e internacionalizáveis. Estes avisos apresentam taxas de apoio que podem atingir os 50% no caso da contratação de recursos humanos altamente qualificados e até 60% no âmbito da inovação produtiva, com candidaturas abertas em diferentes fases até ao final de 2027.

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1: Previsão meteorológica para amanhã, céu pouco nublado a limpo, vento fraco a moderado, possibilidade de formação de neblina ao nevoeiro matinal e pequena subida da temperatura. Neste momento, Serrasto Bom Jardim, com 21 graus.
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1: São 22 horas.
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6: As passadeiras para peões e os passeios entre as escolas na Vila da Sertã não estão, no entender da vereadora do PSD na Câmara Municipal da Sertã, Susana Lucas, em condições para as deslocações dos alunos, Dulce Cardoso.
7: A questão das condições de segurança na deslocação dos alunos entre os diferentes edifícios do agrupamento de escolas da Sertã, sediados na Vila Sertaginense, voltou a ser abordada esta manhã de 10 de julho na reunião do Executivo Municipal da Sertã, pela voz da vereadora do PSD, Susana Lucas. No seu entender, as passadeiras e passeios não oferecem as condições de segurança que deveriam.
8: Já numa sessão anterior, chamei a atenção para o facto de considerar que as passadeiras e os passeios existentes não oferecem condições de segurança necessárias para que os alunos e, sobretudo, os mais novos possam efetuar estes percursos a pé e em segurança. No entanto, mesmo após a recente requalificação da Avenida do Pavilhão Municipal, que foi uma requalificação que de facto era necessária e que dotou toda aquela periferia da escola, portanto, de outra qualidade para quem se desloca a pé, verifiquei não ter existido o cuidado de intervir em todas as passadeiras que servem precisamente o trajeto tão utilizado pela comunidade escolar. Eu acho que as passadeiras continuam, algumas delas, a ter um desenho que está desgastado, pouco visível, não estão sobre elevadas, não estão iluminadas, e acho que não garantem a totalidade da segurança, principalmente dos mais novos.
7: A situação agrava-se no inverno quando os alunos saem da escola já de noite.
8: Recordo ao Sr. Presidente que durante os meses de inverno, nomeadamente ali por volta das 5h30, já é noite, e sendo precisamente essa altura que muitos dos alunos, portanto, efetuam deslocações entre os estabelecimentos de ensino.
7: Reconhecendo as intervenções feitas na manutenção das passadeiras em calçada, a vereadora considera, no entanto, que este modelo não será o melhor, pois gasta-se dinheiro que podia ser aplicado noutras zonas.
8: Também tenho verificado que tem sido um pouco inglório, mas que o município tem feito ali alguma intervenção, muitas intervenções que serão consideráveis verbas na execução e manutenção daquelas passadeiras em calçada, que de facto são, do ponto de vista estético, muito mais agradáveis, mas que acabam por se degradar com frequência e exigir ali sucessivas reparações. Portanto, eu acho que talvez essas verbas, se fossem diluídas por todas as passadeiras aqui do centro da vila, nomeadamente aquelas que fazem a ligação entre os edifícios escolares, entre todos, portanto, refiro-me também à escola profissional, até porque nela existe um polo do Conservatório de Coimbra e temos alunos do agrupamento que também efetuam esse trajeto, eu acho que era muito importante.
7: A questão das passadeiras em toda a vila está em cima da mesa para resolver por parte do município, garantiu o Presidente da Câmara, Carlos Miranda.
9: A questão das passadeiras é uma questão que já abordámos aqui, não só essas que estão ali à volta dos edifícios escolares, mas outras passadeiras por todo o concelho, inclusivamente essa questão de acabar ou não com as passadeiras em calçada, onde nós estamos em permanência praticamente a fazer reparações e não há forma de fixarmos aquela calçada, o que levanta ali sempre constrangimentos de trânsito e até alguns problemas muitas vezes quando se pretende atravessar essas passadeiras. Portanto, essa questão de acabarmos com as passadeiras em calçada está em cima da mesa, também está em cima da mesa e para fazermos num curto espaço de tempo outras intervenções que permitam uma maior segurança das passadeiras.
7: Dar mais segurança e visibilidade nas passadeiras é assim um dos focos do município, que o pretende fazer com a maior brevidade possível, disse ainda o autarca.
6: Passadeiras vão ser intervencionadas na Vila da Sertã. A garantia foi deixada durante a última reunião do Executivo. O município de Proença Nova, numa parceria com a Associação Empresarial da Beira Baixa, vai promover na próxima terça-feira, com início às 18h30, uma sessão de esclarecimento dirigida a empresas do concelho na sala da Assembleia Municipal. A iniciativa pretende apoiar o tecido empresarial local, divulgando oportunidades de financiamento atualmente disponíveis no âmbito do Centro 2030. A sessão vai abordar dois avisos de relevância para as micro, pequenas e médias empresas, o apoio à contratação de recursos humanos altamente qualificados, destinado a reforçar a capacidade de inovação e de transição digital e energética das empresas em territórios de baixa densidade, e o SI Inovação Produtiva, que apoia projetos de investimento inovadores nos setores da indústria e do turismo, orientados para bens e serviços transacionáveis e internacionalizáveis. Estes avisos apresentam taxas de apoio que podem atingir os 50% no caso da contratação de recursos humanos altamente qualificados e até 60% no âmbito da inovação produtiva, com candidaturas abertas em diferentes fases até ao final de 2027.
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5: Previsão meteorológica para este fim de semana, para amanhã: céu pouco nublado ou limpo, vento fraco a moderado, possibilidade de formação de neblina ao nevoeiro matinal e pequena subida da temperatura mínima. Para o próximo domingo, período de céu muito nublado, possibilidade de período de chuva fraca, possibilidade também de formação de neblina ao nevoeiro matinal e descida de temperatura. Neste momento, Serrais do Bom Jardim com 19 graus.
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1: Uma ótima noite para todos, um excelente fim de semana. Sexta-feira, 10 de julho, é a Linha da Amizade, até à 1 da manhã. 274-800-021 é o nosso número de serviço. Também podem enviar a sua SMS para 965-09674. Muito boa noite.
2: Olá, boa noite, Hugo.
1: Viva, falo com o nosso ouvinte.
2: O Carlos do Calvário Amaralmente.
1: Muito bem-vindo. Vamos saber qual é a escolha musical?
2: Era do
1: Four Men.
2: Uma música ao seu gosto.
1: E a dedicatória?
2: Olha, a dedicatória vai ser um abraço já para si, vai para toda a sua família. Tenha um bom fim de semana, um bom regresso a casa. E vai para todos o trabalho e na rádio. Para todos estão parabéns. Vai para a minha mãe e irmãos. Vai para o BTF do Binhos, um abraço para ele. E para os filhotes e para os pais de toda a família. Tenha um bom fim de semana para eles. E vai para a Miguela, para ele, para a família dele, e para as pessoas que eu tenho um fim de semana. Vai para o Sr. António Manuel Ramos, a Marinha Grande. Um abraço para ele e tenha um bom fim de semana e para toda a família. E vai para o Sr. Manuel Ramos Vila Roda, para ele, depois para o filhote e para toda a família dele. Tenha um bom fim de semana. Vai para a Georgina, vai para o Sr. Arthur, vai para o Sr. Justino e para o Sr. Carlos Espadeiro e para todos que falam aqui do Norte. Manda um abraço para eles, tudo bom, que tenham um bom fim de semana. E para o Hugo, manda um abraço, tenham um bom fim de semana e até uma próxima. Tá, o Rafael.
1: Até uma próxima oportunidade, uma ótima noite e boa audição.

0: Próxima participação no 274-800-021. Muito boa noite. Entretanto, já temos mais alguém. Muito boa noite.
1: Boa noite, Hugo. É Carlos Dias de Torres Vedras.
0: Bem-vindo. Vamos à nossa frase.
1: Hoje dá a frase.
0: Aliás, vamos receber a sua escolha musical, que é?
1: Expresso 86.
0: Para dedicar.
1: Vou dedicar aqui à minha expressão. Vai para o Cumpa fim de semana, para a dona Maria do Rosário e para o seu colega Luís. Vai já agora para a dona Jorgina Tramagal, com um beijinho para elas melhores da filha e do genro. Vai-se para o senhor Manuel do Coço, um abraço para ele, para a dona Maria também do Coço, senhor Manuel Ramos, e para toda a família, São António da Marinha Grande, São Fernando Silva da Armoeira, vai para a dona Joaquina Dias do Gavião, e olha, vai um beijinho para todos os senhores, um abraço para todos os senhores, que esteja doente rápido das melhores, que é fácil, feliz aniversário para todo o auditório, e obrigada por alguns me ter dado os parabéns de aniversário de casamento. Muito obrigado e bom fim de semana para todo o auditório.
0: Uma ótima noite e boa audição, excelente fim de semana. Expresso 86.

0: Rumo ao telefone, muito boa noite.
1: Olá, Guinho.
0: Viva, falo agora com a nossa ouvinte.
1: Olá, Rosa Palvai Amarante.
0: Bem-vinda, simpatia e boa disposição do norte do país. Vamos saber qual é a sua escolha musical.
1: Pode ser, deixa-me ver, já são tantas. Pode ser a namorada que eu sonhei.
0: E a dedicatória?
1: Olha, vai para o menino Hugo, eu vou falar para todos. Vou para o menino Hugo, para a família, vai para os meus filhos, noras e netos, vai para todos os nossos amigos, não são ninguém. Beijinhos e abraços e até a semana, se vocês quiserem.
0: Até uma próxima oportunidade, uma ótima noite e boa audição. Seguimos com a habitual pausa comercial, depois Nilton César.
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0: Milton César e mais uma participação. Muito boa noite.
1: Olá, boa noite, Sr. Rafael. Boa noite a todos os ouvintes. Rádio Constável, Paulo da Marinha Grande, António Manorra.
0: Muito bem-vindo. Vamos receber e recordar Deep Purple, a dedicatória.
1: Sim. Vamos mexer o corpo e fazer ginástica. Olha, vou dedicar já para a Dona Joaquina Dias do Gavião. Um bom fim de semana para ela. A Dona Catéria e a família em Crença vai também para a Dona Maria Rosa, lá em cima do Amarante. Um beijinho para ela, um grande abraço ao seu filho Carlos, Manuel António Rio Miau, a Dona Cristina Soares em Ponte Sora, a Dória, o Fernando, toda a família VP e para aquela gente maravilhosa de Figueira dos Vinhos. Vai também para a Dona Jorgina, que faz um beijinho para ela e as melhoras para a filha e para o Gero. A minha madrinha da Rádio Constal, a Dona Maria Lourdes Olivença, e que está ouvido, um beijinho para ela, madrinha, e um grande abraço ao meu padrinho, Sr. Carlos. Falando em Carlos, Carlos Amieira do Teixe, Sr. Carlos e suas princesas em Torres Vedras, Sr. Carlos Padeiro e família, e a Dona Maria Afonso, ambos de Castelo Branco, vai para a Dona Joaquina Serra em Porto Alegre, a Mina e a família em Roda, vai também para o Sr. António Craig e família em Tomar, Artur Costa do Cano, Joaquim Lopes em Paú, Jorginho de Oledo e, por fim, o meu grande amigo António Ramos, Manuel Ramos. Um grande abraço para ele, um bom fim de semana para ele e para a família, a esposa, a Dona Maria José e o filho Carlos. E pronto, e para si, olha, desse seu fã e a sua admiradora, com o devido respeito, um bom fim de semana, um bom descanso e cá espero novamente na segunda-feira.
0: Com certeza, uma ótima noite e um excelente fim de semana. Boa audição, os Deep Purple.

0: Smoke on the Water, o clássico dos Deep Purple, e a próxima participação. Muito boa noite.
1: Boa noite, é Glorita Dalton.
0: Muito bem-vinda. Vamos receber o Lucenzo com Dança Coduro. É para animar, para despertar, e a sua dedicatória.
1: Olha, para dedicar e a sua um beijinho. E para dedicar as Manuelas todas também. E para dedicar aos Lentinhos, as senhoras para eles também. E para dedicar a toda a gente, para eles e para elas, um dia, seja tudo bem disposto, é preciso. E para dedicar aos taxistas todos e aos bombeiros também. E pedir aos padeiros também, e aí por essas embrigantes só lá longe, e para Rosarinha, a ver se pode ser, seja para lá ouvir, e para si também o resto de boa noite, e um bom fim de semana, tudo bom.
0: Muito obrigado, uma ótima noite e boa audição, é Lucenzo com Dança Coduro.

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6: Ótima noite, sexta-feira, 10 de julho, linha da amizade, hora 1, rouba o telefone, muito boa noite.
7: Ora, viva Hugo, boa noite, como está?
6: Bem, obrigado, falo com o nosso ouvinte.
7: com a Georgina do Tramagali.
6: Ora, muito bem-vinda. Vamos receber o Nilton César daqui a pouco, a sua dedicatária.
7: Vai já para si com um beijinho, um grande beijinho e um bom trabalho, um bom resto à sua casa quando acabar o seu programa. Também para todos os seus colegas e familiares, tenham todos uma santa noite e um bom fim de semana. Agora vai aqui para eu ouvir, que agora ainda estou sozinha, estou na minha casa, queria já o jantar ao meu neto, ter o resto da malta foi para o ensaio, que amanhã tem uma saída lá muito longe, eu não sei como é que vai ser. Agora vai já para os meus afiliados, Manuel Ramos e família de Verona, com um grande beijinho para todos. Vai para o Sr. António Manuel da Marinha Grande também, que acabei há bocadinho de ouvir. Um beijinho para este amigo, muito obrigada. Vai para a manhã para o Rodrigo da Silva, Castelo Branco. O Carlos e Maria Ramos, com as melhoras da Maria, e um beijinho às netinhas, e dele também, que ele está doente também. Um beijinho às netinhas e à filha. Vai para a menina Isabel da Torre das Vargas, com um grande beijinho, muito grande, para esta amiga e para a família dela toda, para os netinhos e filhos e família, para os irmãos e as melhoras dela. Para a minha priminha, muito recebo de vida com as melhoras do marido e muita força para ela, porque Deus é grande e a gente tem que se agarrar a Deus. Um beijinho para todos, as melhoras para todos os dentinhos, para o Carlos Amigo Teste, para o Sr. Francisco López do Paúl. Vai também aqui para a Hermínio Marrado, se tiver ouvido, se tiver com a intenção. Para o meu amiguinho aqui da Dona Melaxeira, para o Carlitos, um beijinho para ele e as melhoras da irmã também. Aqui para o Tramagal, que é muita gente, não vale a pena nomear nomes, que é muita gente que está a ouvir. Um beijinho para todos, tenham todos uma santa noite. As melhores para todos os doentes, se alguém fizer um dos parabéns. Vai também para o Sr. Carlos Dias, de Torres Vedras, com um beijinho para esse amigo e para as princesas, que eu também acabei agora de falar com os meus filhos, que moram lá perto dele, a minha filha e a minha Carla. Um beijinho para todos, uma santa noite, um bom fim de semana. Para si, um grande beijinho e um bom trabalho, boa-se à sua casa e até para a semana e muito obrigada.
6: Até uma próxima oportunidade, uma ótima noite e boa audição. É Nilton César.

0: última participação desta Hora 1. Muito boa noite.
1: Olá, boa noite, Hugo.
0: Viva, falo com a nossa ouvinte.
1: Ah, estou aqui no Alentejo.
0: Muito bem-vinda do Alentejo para o mundo através do Condestável. Sim, vamos receber os Dama e Los Romeros, sua dedicatória.
1: Sim, posso dizer o que é que está aqui a passar?
0: Sim,
1: para
0: sim,
1: que
0: claro.
1: Os vizinhos hoje são mesmo meus vizinhos. Estou a ouvi-los aqui da varanda, tenho a casa cheia de gente, mas neste momento não estão. E estão nas festas da cidade aqui de Ponte Sur. Imagino só isto. Pronto, vamos ouvir isso e agora as dedicatórias. As dedicatórias vocês gostam, mas quero mandar um beijinho muito especial. Em primeiro lugar, para a Lourdinhas Olivença. É uma nova fase, mas Deus é que sabe. Que é isso que eu confio. Hoje, por exemplo, não consegui ir à festa e tinha aqui muita gente, não conseguia andar, percebe?
0: Vai numa outra oportunidade, com certeza.
1: Diga?
0: Vai numa outra oportunidade, vão surgir mais festas.
1: Mas é muito difícil, mas continuo aqui viva e
0: claro.
1: Pronto.
0: Seja vai continuar com força, sim.
1: Um beijinho à Dona Isabel, que é não me lembro o nome. A Dona Isabel.
0: Torre das Vargens.
1: Exatamente. Um beijinho, muita força. Também deve estar doente e há pouco tempo. Eu soube que eram humanas, que é a Dona Maria Rosa, que é uma ouvinte e costuma ouvir o programa, mas não participa. Um beijinho, Dona Maria Rosa. E depois é a Estrelinha, que está em Santo António das Areias, também costuma ouvir e fala comigo. Um beijinho para a Estrelinha e pronto, é isto. Olha, eu estou irritada que não consigo andar, percebe?
0: Com certeza que vai melhorar. Boas melhoras, vai melhorar com certeza. E mais oportunidades
1: aí,
0: e mais conselhos vão aparecer.
1: Eu agora vou pedir São de Souzel, os Romeros, e
0: com
1: ela chama-se Paula Carapeta. Entrou na Canção Para Ti, tinha para aí 11, 12 anos, na altura que eu conheci. Esteve aqui em minha casa hoje, portanto, foi assistir ali à festa da cidade. Esteve aqui e depois, na televisão, ouvi os Dama a cantarem. Porque os Dama têm esta coisa espetacular, porque vão buscar outros artistas e aquela
0: conjunção
1: é muito gira. Obrigada, Hugo, e peço
0: uma ótima noite e boa audição.
1: Até
0: uma próxima oportunidade, com certeza. Boa noite e boas melhoras.
1: Momento, enquanto não estão
0: com certeza.
1: Com problemas.
0: Pensamento positivo sempre. Uma ótima noite e boa audição. Ponto final nesta Hora 1 da Linha da Amizade. Depois das 0 horas regressamos e vamos recuperar este tema para podermos ouvir a música por completo.

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1: É a hora 2 da Linha da Amizade. Recuperamos então o tema dos Dama com Los Romeros, com Loucamente. E daqui a pouco vamos até ao telefone. Sábado 11 de julho, Serenaste Bom Jardim com 19 graus. Uma ótima madrugada.

0: rumo ao telefone ao 274-800-021. Muito boa noite.
1: Olá, Hugo, boa noite. Como está? Passou bem?
0: Muito obrigado. Falo com a nossa ouvinte.
1: Maria Afonso, de Castelo Branco.
0: Bem-vinda. Vamos à nossa frase.
1: Frase.
0: Aliás, vamos receber o Jorge Ferreira. Isto é a força do hábito. É o Jorge Ferreira, a dedicatória.
1: Dedicatória já para si, com um beijinho, um regresso a casa. E para a Dona Rosarinha, se ela estiver a ouvir, e o marido, também com um beijinho. E para o Sr. Manuel Ramos, para a esposa e o filho, Carlitos. Para a Dona Jorgina Doutra Magal, com as melhores para ela e para a família. Para o Sr. Carlos da Amieira do Tejo. Para o Sr. Paulo Januário de Valhascos. Para o Sr. António Manuel da Marinha Grande. Para a Dona Maria do Rosário de Vila Velha de Roda. Para o Sr. Joaquim Lopes do Paú. O Sr. Francisco Silva de Bornil. Sr. António Manuel de Rimilhão, Dona Silvina das Aradas, com as melhoras, um beijinho, para o João Geirinhas de Oledo e para a Glorinha de Alcaís, olha, e para toda a linha da amizade, com um bom fim de semana e um beijinho, e tudo bom e até para a semana, se Deus quiser.
0: Até à próxima oportunidade, uma ótima madrugada e boa audição. É o Jorge Ferreira.

0: Rumo ao telefone, muito boa noite.
1: Olá, boa noite.
0: Fala agora com a nossa ouvinte.
1: Isabel da Torre das Varas.
0: Muito bem-vinda. Vamos daqui a pouco receber a sua escolha musical, a dedicatória.
1: A dedicatória vai já para o Hugo, para a sua mãe com um beijinho grande. Vai para os meus, para mim, para o meu marido, para os meus amores, as minhas princesas, são os meus netos. Vai para os meus manos. E as melhoras para o meu mano, para ser o prato quinta-feira. Que tudo corra como nós queremos. E vai à amiguinha Joaquina Dias do Gavião com um beijinho e um bom fim de semana. À prima Lourdinhas, minha querida, beijinho muito grande. Que a força de Deus esteja em vocês, os dois, e tudo corra para o melhor, para que possa ser melhor, o meu desejo. Com todo o amor do mundo, um beijinho grande e uma boa noite, uma noite santa para vocês os dois. Vai para a Dina de Abrantes, um beijinho grande também para ela, para as meninas, para os filhos, para o pequenino, um beijinho grande e uma boa noite também para ela. E vai para a amiga Jorgina do Tramagal, um beijinho grande. Eu não sei para onde é que a família vai, mas corre tudo bem. Um beijinho grande para ela, para a família toda, que é uma querida. Uma santa noite, um beijinho grande para ela. Ah, para a Glorinha também um beijinho. Para a Hermina de Marrado um beijinho também muito grande. E para os meus amigos vai. O Joaquim do Paulo com um beijinho grande, boa noite. Para o Manuel António de Rimião, também com um beijinho. Para aquela família lá de Amarante, que eu gosto muito de ouvir, para o Carlos e para a Dona Rosa. E vai para o Manuel Ramos de Vila Reia de Roda, um beijinho para os três e uma noite muito boa. Lá para Castelo Branco, para o Carlos, para a Maria, para as meninas, para a filha, tudo bom, as melhoras dele, da Maria. Infelizmente hoje já são tudo doente. E agora vou mandar um grande beijinho ao Jaime. Jaime, meu querido amigo, não queria que ficasse assim tão emocionado. Mas eu lembro-me de, você, de todos, da nossa linha da amizade, que era até às 3 da manhã, meu querido amigo. E recordo-me também do Jaime. Gostava tanto sempre de o ouvir, tinha um amigo muito engraçado que não participava. Beijinho grande, Jaime, não sei como é que está a sua vida, está tudo bem. Se tiver alguma coisa que o preocupe, que Deus o ajude, que fique tudo bem. E um beijinho muito grande, porque é da nossa linha antiga. Já temos muitos amigos novos, e bem-vindos. Porque os antigos já somos muito poucos. E vai para toda a gente, um grande beijinho. Boa noite, um bom fim de semana para todos. Que Deus cuide de nós. E para o Hugo, mais uma vez um beijinho grande para si, para a sua mãe. Um bom fim de semana, da maneira que puder ser, não é? E até segunda-feira, se Deus quiser.
0: Até uma próxima oportunidade. Uma ótima noite para a audição.
1: Para a minha vizinha do Alentejo.
0: Muito bem.
1: Um beijinho grande e as melhoras.
0: Fica então feita a dedicatória. Uma excelente madrugada e boa audição. Até uma próxima oportunidade.

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4: Uma ótima madrugada, é a segunda e última hora da Linha da Amizade. Mais uma participação, muito boa noite.
5: Boa noite, Hugo Rafael.
4: Viva, falo com o nosso ouvinte.
5: Eduardo Gomes em Santarém.
4: Muito bem-vindo. Céline Dion, daqui a pouco, a dedicatória.
5: A dedicatória para toda a minha lista da Linha da Amizade e vai para a amiguinha, a Cláudia Marraz, a menina Seguro. Tudo bom para ela e para toda a família. É o que eu desejo. E até amanhã, até outro dia, até a segunda-feira.
4: É uma próxima oportunidade. Uma ótima madrugada. Até uma próxima. Muito boa noite. Um abraço. Céline Dion, a New Day has come.

0: Céline Dion, muito boa noite.
1: Olá, Hugo.
0: Viva, falo com a nossa ouvinte.
1: Com a Natália da Cudiceira.
0: Muito bem-vinda, vamos receber e recordar António Mourão a dedicatória.
1: Para alguém que me está a ouvir, para Manuel Ramos e Rosário Carlitos de Vila Velha de Rodão, para Leonor de Ancião, filho de Manas, para Jordina Tramagal, tudo bom, continuação das melhores do lado de casa, para a Quitéria da Encrença, para António Costa de Brejo Sim, minha esposa, para a Maria Adília e Manuel Raul do Coço, para umas meninas no Carvalhão, para um casal amigo, Manuela e Vítor na Sertã, não sei se disse Quitéria da Encrença, sempre estou-me a esquecer dela, não é por mal. E para eles todos, muitos beijinhos, muita saúde e tudo bom. E bom fim de semana. E para ti, um beijinho, um bom regresso a casa e até uma próxima.
0: Até uma próxima oportunidade, uma excelente madrugada e boa audição. É António Mourão.

0: Rumo ao telefone, muito boa noite. Muito boa noite, ouvinte.
1: Olá, boa noite, Rafael.
0: Viva, falo com a nossa ouvinte.
1: A Maria Dolores Oliveira, de Castelo de Vida e Povo Meadas.
0: Bem-vinda, vamos à nossa frase. Aliás, vamos receber olhos castanhos com dedicatória.
1: Igualmente para si, com um grande beijinho, igualmente para a sua mãe, para todos os seus colegas, nunca esquecendo da nossa grande amiguinha Maria de Rosário, especialmente para os netinhos dela, que estejam bem de saúde. Para o casal Ramos de Vila Velha de Roda, um beijinho para os três, especialmente para o vosso Carlitos, que é o menino aí de casa. Para o Carlos de Castelo Branco, o Carlos, um beijinho, e as melhoras da Maria, um beijinho à Ana, que esteja melhorzinha. Para as minhas manas, minha mana só, que é a Irmina de Marrazo, para as minhas priminhas, Georgina de Tramagal, e as melhoras da sua família. Para a mana Dina, um beijinho para si, igualmente para todos os seus queridos netinhos. Isabelinha, um beijinho, querida, um grande beijinho, as melhoras, muita força. Para a mana Maria Rosa também, a prima, vou também enganar. Isto é da afinidade que eu digo, mana ou prima. E vai também para o Sr. Joaquim Lopes do Paú, para a Anitta da Ponte de Soura. Anitta, gostei muito de ouvir há bocado, estava muito bem dispostinha. Assim é que é bom estar assim alegre, como estava muito bem. Obrigada e beijinhos. Para os meus afilhados Dora e Fernando, António da Marinha Grande, um grande beijinho também, tudo bom. Pronto, e vai para todas as pessoas que eu, a gente não diz os nomes todos, para todas as pessoas que ouvem, para a amiga Joaquina do Gavião, e especialmente para todos os doentinhos, desejo as melhoras, incluindo, claro, o meu marido, que as melhoras, que tudo lhe corra bem. E até amanhã. Ah, é verdade, até segunda-feira, se Deus quiser.
0: Um bom fim de semana e boa audição.
1: Bom fim de semana, obrigada.
0: Até uma próxima oportunidade, muito boa noite. A habitual pausa comercial, depois Francisco José com Olhos Castanhos.
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0: Mais uma participação, muito boa noite.
1: Olá, senhora, boa noite.
0: Viva, falo com a nossa ouvinte.
1: Bernardo Maria Brandes.
0: Muito bem-vinda, vamos receber o Luís Manuel, sexta-feira à noite, dedicatária.
1: Olha, vai para o senhor gosta muito da sexta-feira, vai para si. E um bom fim de semana, vai para todos os nossos ouvintes e participantes. Vai para a dona Luz, um beijinho para ela e as melhores do senhor Carlos, um beijinho também para o Ricardo. Um beijinho para a Isabelinha e para os meninos dela e para toda a família e as melhoras. Para a Maria Ramos e as melhores, beijinhos lá para casa. Vai para os meus filhos, para as minhas netas e para o meu pequenino. Vai para a dona Joaquina do Gavião, um bom fim de semana, uma boa noite. Vai para o senhor Joaquim do Pau, para o senhor António Justino de Vila de Reis. Vai para todos os nossos ouvintes e participantes, para todas as pessoas que eu costumo dedicar. Vai para todos os doentinhos com rápidas melhoras. E para quem fez anos, os parabéns. E tudo bom, um bom fim de semana para todos. Um beijinho para si, para a sua mãe, um bom vir a essa casa. E um bom fim de semana, senhor Hugo.
0: Muito obrigado, uma ótima noite e um excelente fim de semana. Boa audição.

Sexta-feira à noite com o Luís Manuel. São os últimos minutos desta edição da Linha da Amizade. Depois das, da uma da manhã vamos ter então os temas que nos chegaram através do SMS. Vamos começar com André Buccelli. É um pedido do nosso ouvinte Hermínia Seguro de Marrazes. Dedica a toda a Linha da Amizade, com carinho para todos os ouvintes, com votos de um bom fim de semana. Também do nosso ouvinte Manuel Almeida da Barroca Grande, a Chupeta, do Jorge Ferrara, dedica a todos os ouvintes, a sua esposa em particular, ao ouvinte Manuel Ramos, e beijinho para a esposa e um abraço para o Carlitos e para todo o auditório da Linha da Amizade, com votos de um bom fim de semana. Também Paulo Januário de Valhascos, o tema é para dedicar a Maria Afonso, Maria do Rosário, Rosete, Claudina, Maria Adília, Jorgina, Quitéria, Rosarinho, Carolina, também para o Manuel Costa e todos os ouvintes com votos de um bom fim de semana. Também o nosso ouvinte Carlos Dias de Amieira do Tejo, é então o tema para dedicar a todos os aniversariantes, para Jorginho Trabagalo, Maria Afonso Castelo Branco, Joaquina Dias do Gavião, Paulo Januário de Valhascos e para todos os amigos e vinhas da Linha da Amizade com votos de um bom fim de semana. Os restantes temas passam depois de uma da manhã. Uma ótima madrugada, bom trabalho, bom descanso, bons sonhos, se for o caso, boas férias, continua com o Contestável.

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